0: inflação ficou em 5,4% no trimestre encerrado em junho de 2026, uma redução de 0,7 ponto percentual em relação ao trimestre de janeiro a março de 2026. Na comparação com o mesmo período do ano passado, a queda na taxa foi de 0,4 ponto percentual. O levantamento da Pesquisa Nacional por Amostra de Domicílios, PNAD Contínua, feita pelo IBGE, mostrou que no segundo trimestre deste ano eram quase 6 milhões de desocupados no país, 700 mil a menos que no primeiro trimestre. Queda no número de desocupados, aumento na quantidade de ocupados. São mais de 103 milhões de brasileiros com uma ocupação, um crescimento de 1% em relação ao trimestre anterior. Já o rendimento médio real dos trabalhadores ficou em R$ 3.738, um crescimento de 2,8% em relação ao mesmo período do ano passado. Luana Karen, para a Voz do Brasil.
1: Parte dos recursos das casas de apostas online, as bets, será destinada ao Fundo de Aparelhamento e Operacionalização das Atividades FIM da Polícia Federal.
2: Criado em 1997, o FUNAPOL se destina a financiar gastos com operações e aparelhamento da PF, como armas e veículos.
3: Agora é lei. Parte da arrecadação com as apostas de cota fixa, as conhecidas bets, vai reforçar o caixa da Polícia Federal. O dinheiro vai para o FUNAPOL, o Fundo para Aparelhamento e Operacionalização das Atividades FIM da PF. O fundo foi criado em 1997 para financiar a infraestrutura, os custos de operações e a modernização de equipamentos da Polícia Federal, como veículos e armas. A nova lei autoriza ainda a destinação de recursos do FUNAPOL para o custeio da saúde dos servidores da Polícia Federal. O texto da lei nasceu de uma medida provisória enviada pelo governo federal, que foi alterada e aprovada pelo Congresso Nacional. O repasse da arrecadação das bets vai ocorrer de forma gradual, 1% em 2026, 2% em 2027 e 3% a partir de 2028. Além disso, a lei autoriza o governo federal a repassar até R$ 200 milhões ao FUNAPOL ainda este ano, usando recursos livres do Tesouro Nacional. Além da fatia vinda das bets, o fundo conta com outros recursos para cobrir os seus custos globais. Transferências voluntárias de entes federativos ou de organismos internacionais e doações de pessoas físicas ou jurídicas, nacionais ou estrangeiras. Luciana Colares de Holanda, para a Voz do Brasil.
1: O Conselho Nacional de Política Energética aprovou novas regras para a comercialização do gás natural no Brasil.
2: Com isso, fica permitida a venda direta do gás natural pertencente à União por meio de leilões.
1: Os detalhes você vai ouvir agora na matéria de Márcia Fernandes.
4: Com as novas regras para a comercialização do gás natural no Brasil, fica permitido que a União leiloe o gás e, assim, outras empresas explorem, vendam e distribuam o produto. O gás extraído do pré-sal e que pertence à União poderá ser comercializado pela Empresa Brasileira de Administração de Petróleo e Gás Natural. Para isso, estão previstos dois leilões, um deles ainda para este ano, como apontou o ministro de Minas e Energia, Alexandre Silveira.
5: Vai sim, nos leilões de curto prazo que são abertos, servir as térmicas do setor elétrico, e os leilões de longo prazo ficaram destinados à indústria de base nacional, que é a indústria da cerâmica, a indústria do vidro. Vai ser o primeiro e fundamental passo para que as nossas infraestruturas sejam melhor utilizadas a favor do Brasil.
4: O gás natural pode ser usado como fonte de energia em casas, comércio e indústrias. Com a mudança, ficará permitida a venda direta do gás natural da União ao mercado, com prioridade à indústria de base, inclusive nos setores químico e siderúrgico. Reportagem Márcia Fernandes.
2: O que pode influenciar na próxima safra?

0: safra brasileira. Clima, custos de produção, mercado internacional e mudanças nos hábitos de consumo estão entre os fatores que entram no radar do setor.
1: Em Brasília, um encontro reuniu especialistas e representantes do agronegócio para discutir os cenários para a safra 2026-2027.
2: Antes da próxima safra chegar ao campo, uma série de variáveis já começa a ser observada. O comportamento do clima, a oferta de fertilizantes, as condições do mercado internacional e até o que o consumidor quer colocar no prato podem interferir nas decisões de quem produz. Em um cenário de mudanças no comércio global, especialistas também acompanham fatores que podem influenciar o fluxo internacional de alimentos. Um espaço fundamental para o agronegócio brasileiro, destaca o ministro da Agricultura e Pecuária, André de Paula.
3: Nós somos importantes do ponto de vista econômico. 38 milhões de brasileiros trabalham com o agro, mas nós temos um papel de enorme relevância do ponto de vista social também.
2: O Outlook Agro Brasil reúne em Brasília representantes do setor público, da iniciativa privada e especialistas para analisar diferentes cenários para o ciclo 2026-2027. A programação inclui debates sobre logística, abastecimento de insumos e gestão dos riscos climáticos. Também entram na discussão os fertilizantes, que têm impacto direto nos custos de produção, as transformações no consumo de alimentos e os desafios do cenário internacional para o setor, explica Laudemir Miller, presidente da Apex Brasil.
4: Aumento de tarifa não ajuda na previsibilidade, inclusive aumenta a incerteza. E o Brasil se coloca justamente no caminho diferente. O Brasil se coloca como um parceiro estável, como um parceiro que negocia.
2: No fim, a discussão volta para quem está no campo. Representantes de setores como proteínas animais, carnes, óleos vegetais, algodão, etanol de milho, cafés especiais e frutas apresentam as expectativas para o comércio internacional. As análises também buscam apoiar o planejamento de produtores, cooperativas e empresas para a próxima safra. A representante do setor privado, Tânia Regina Zanella, diretora executiva da Organização das Cooperativas Brasileiras, defende que todos os segmentos precisam estar unidos na busca de soluções para os desafios do setor.
5: Mas os desafios não são só os de hoje, e sim daqui a 5, 10 anos, como que a gente de fato está pensando e preparando para esse futuro? Qual o norte de gestão de risco para o campo? Qual será a política de diversificação de mercados aí todos os nossos embaixadores que estão presentes, parceiros do setor produtivo agro aqui no nosso país, para garantir que tenhamos sempre, cada vez mais, as portas abertas.
2: Mais do que antecipar números, o evento propõe um exercício de entender o que o campo brasileiro pode encontrar pela frente e como o setor pode se preparar para diferentes cenários. Reportagem Pablo Mundim.
0: Após participar do encontro de agronegócio, o ministro do Desenvolvimento, Indústria, Comércio e Serviços, Márcio Elias Rosa, afirmou que o governo brasileiro vai tentar uma nova negociação com os Estados Unidos para diminuir a lista de produtos que foram sobretaxados.
1: Neste mês, os Estados Unidos aplicaram novas tarifas para produtos brasileiros que entram no mercado norte-americano. Essa lista atinge 23% dessas exportações.
6: O que nós vamos discutir a partir do mês de agosto, no momento em que for possível, não é? A ampliação da lista de exceções, a eventual redução de tarifas, a rediscussão do mérito, a discussão muito improvável, mas a rediscussão do mérito, e o Brasil, como volto a dizer, está aberto para negociação.
0: De acordo com o Ministério do Desenvolvimento, Indústria, Comércio e Serviços, cerca de 52,7% das exportações brasileiras para os Estados Unidos não estão alcançadas pelas sobretaxas.
1: Nessa categoria estão, por exemplo, café, carnes, ferro fundido, aeronaves, suco de laranja, frutas, vários produtos químicos e a maior parte das exportações de celulose.
0: Hoje é Dia Nacional e Internacional de Combate ao Tráfico de Seres Humanos. Um crime que envolve falsas ofertas de emprego, promessas de estudo no exterior e oportunidades divulgadas nas redes sociais que podem esconder situações de exploração.
1: Em 2025, o protocolo operativo padrão de atendimento às vítimas brasileiras de tráfico internacional de pessoas do Ministério da Justiça e Segurança Pública identificou 84 vítimas brasileiras.
0: Mas esse é um crime em que há subnotificação, o que indica que o número pode ser muito maior.
1: Mais da metade das pessoas identificadas no ano passado tinham sido levadas ao Camboja, na Ásia, para serem exploradas em centros de golpes virtuais.
0: Esse é um tipo mais recente de destino do tráfico de pessoas. Mas existe também o tráfico para outros tipos de trabalhos forçados, exploração sexual, adoção ilegal de crianças, entre outras modalidades.
1: Os dados sobre raça e cor mostram que pessoas pretas e pardas constituem a maioria das vítimas nas bases que coletam essas informações.
0: Homens costumam ser mais traficados para trabalhos análogos à escravidão e mulheres para exploração sexual.
1: Mais cedo, nós conversamos com a ministra substituta do Ministério dos Direitos Humanos e da Cidadania, Caroline Reis, sobre esse tipo de crime, como denunciar e que precauções podem ser tomadas. Acompanhe. Olá, ministra, seja muito bem-vinda à Voz do Brasil para a gente falar desse tema que é tão sensível, né? Que é o tráfico de pessoas. Eu queria que a senhora começasse falando para a gente quais são as formas mais comuns de tráfico. Para quais finalidades o tráfico de seres humanos é mais comumente utilizado? É trabalho, prostituição? Quais são os tipos mais comuns?
7: Bom, os tipos mais comuns são para exploração sexual, né, em geral, de mulheres e meninas, também para exploração de trabalho. Então, muitas pessoas são tiradas dos seus locais para ter esse trabalho forçado, sem garantia de dignidade e de direitos, né, trabalhistas nesses locais em que eles são forçados aí. E também para fazer outras questões relacionadas a coisas forçadas, né, nesses outros países.
0: Ministra, é muito comum que as vítimas sejam atraídas por um sonho, né? Promessas de conhecer o mundo, de ter um emprego dos sonhos, de receber valores muito vultosos, né? Quais são os sinais de que algo pode estar errado na proposta?
7: Geralmente, propostas que são muito atrativas e que tenham assim, vantagens muito grandes, sem grandes retornos, elas devem ser tratadas como um risco. Então, as pessoas devem verificar altos pagamentos, poucos direitos que são providos, retornos que sejam muito altos, parte dessas promessas de outras pessoas. Isso indica riscos de tráfico de pessoas.
1: Bom, ministra, a gente conversou mais cedo com a Cíntia Meirelles, que é presidente no Brasil da organização não governamental Êxodos, que é uma organização especializada em tráfico de pessoas. E ela falou sobre a importância das pessoas denunciarem quando elas desconfiarem. Vamos ouvir e aí depois eu sigo com a nossa conversa.
8: Na dúvida, a família tem que denunciar, ainda que não consiga fazer com que a pessoa que está iludida acredite. Denuncie. O segundo ponto é trazer a razão e a lógica. Então, por exemplo, se alguém recebe uma proposta de trabalho e essa empresa está pagando esse passaporte, pergunte se a empresa tem um documento oficial, um contrato assinado. Ao mesmo tempo que essas pessoas são aliciadas pela internet, elas podem utilizar a mesma internet para fazer uma verificação simples. Se essa pessoa existe, se existe um contato dessa empresa, se existe um site dessa empresa, se essa empresa aplicou um visto de trabalho. Porque, assim, outro detalhe. Ninguém sai do Brasil para ir trabalhar em outro país sem ter um visto de trabalho em seu passaporte. E sempre canais de denúncia. É muito importante denunciar.
1: Ministra, quais são os canais de denúncia, então, que ela menciona aí, né? Quais são os canais de denúncia disponíveis no Brasil, e para brasileiros que possam estar nessa situação fora do país também, como eles podem procurar ajuda?
7: O principal canal de denúncia é o Disque 100. O Disque 100, ele é coordenado aqui pela nossa Ouvidoria Nacional dos Direitos Humanos, mas o canal do Disque 100, ele pode ser acessado por várias formas, tanto ligação, como WhatsApp e também pela internet. Então, a pessoa em qualquer lugar do mundo, ela pode acessar o Disque 100. Esse serviço, ele funciona todos os dias da semana e também 24 horas por dia.
0: Existem outras dicas de autoproteção também para quem está indo viver uma experiência de trabalho no exterior, por exemplo, compartilhar o roteiro de viagem com a família, manter cópia de documentos, alguma coisa assim?
7: Sim, o mais importante é a pessoa verificar bem a proposta que está sendo oferecida, desconfiar de propostas que são com muitos benefícios e poucas exigências, né, em troca, e a pessoa deve manter contato perene, né, constante com a sua família, falando sobre o roteiro da viagem, falando sobre as formas e por onde ela esteja passando, e jamais dar documentos para que fique aos cuidados de um terceiro.
1: E aí, lembrando também que a pessoa pode deixar cópias também dos seus documentos pessoais aqui no Brasil com a sua família, né, para tentar também ter aí um pouco mais de garantia, né?
7: Isso mesmo, isso é muito importante. As pessoas que estão aqui no Brasil, familiares, amigos, é muito importante que eles estejam sabendo sobre a viagem, sobre os passos dessa pessoa e também mantenham documentação, mesmo que seja cópia, aqui no país.
1: Agora, ministra, mesmo já estando em situação de exploração, pode demorar para que a pessoa identifique que tem, que está numa situação grave, assim, né? Às vezes ela tem uma dívida, promete de ganhos futuros, expectativa de que a situação ali ruim é temporária e vai melhorar depois. Tudo isso pode deixar a pessoa um pouco confusa, né? O que que ajuda a identificar que se trata de uma situação de tráfico de seres humanos e de exploração?
7: Quando você tem a sua dignidade ali violada, em geral você não consegue sair, ter liberdade para sair, né, do seu local de trabalho. Em geral você é maltratado, as pessoas te tratam mal, podem, né, eventualmente te tratar com termos pejorativos. Qualquer indicação de maus tratos e de cerceamento da sua liberdade de ir e vir é um indicativo de que você está sendo submetido a tráfico de pessoas.
0: A gente está falando até agora de pessoas que são levadas daqui para o exterior e são exploradas lá. Mas existem também redes de tráfico de pessoas que trazem estrangeiros para o Brasil? Quais são as mais comuns e como é que o brasileiro pode desconfiar desse tipo de situação, ministra?
7: Sim, existem também tráfico de pessoas, infelizmente, que acontecem aqui em território brasileiro. Em geral, são pessoas estrangeiras que estão em situação de vulnerabilidade, não tem ali muita informação, tem uma dificuldade com a língua também, de acesso a serviços. Então, essas pessoas têm que buscar ajudas dos órgãos responsáveis. A gente tem aqui a nossa Política Nacional de Enfrentamento ao Tráfico de Pessoas, coordenada pelo Ministério da Justiça, mas em coordenação com vários órgãos do governo federal. Temos também que divulgar, né, os canais de denúncias existentes. E aqui no Disque 100, a gente também tem a opção de atendimento em outras línguas para facilitar o atendimento de migrantes que não falam português. E essas pessoas, principalmente, devem buscar informações e acessar os órgãos que são responsáveis por combater esse tipo de ilícito.
1: Lembrando que o Disque 100, né, a senhora mencionou, ele pode ser feito por ligação telefônica, pela internet. Quando a pessoa vai ligar, é só discar o número 100 de qualquer telefone?
7: Isso, é só discar o número 100 de qualquer telefone ou acessar um número no WhatsApp ou também acessar a internet, coloca Disque 100 que vai aparecer o local que ele pode fazer a denúncia via internet também.
0: Nós conversamos com a ministra substituta dos Direitos Humanos e da Cidadania, Caroline Reis. Muito obrigado, ministra, por sua entrevista aqui à Voz do Brasil.
7: Eu que agradeço. Obrigada.
1: Quem está esperando por uma perícia médica do INSS deve ficar atento.
0: Uma iniciativa da Perícia Médica Federal está antecipando o atendimento em agências de 14 estados.
1: Os detalhes na reportagem de Pedro Sardinha.
9: Atenção, segurados do INSS em todo o país. A Perícia Médica Federal está antecipando atendimentos em 37 agências espalhadas pelo Brasil. A ação contempla municípios de 14 estados: Alagoas, Bahia, Ceará, Goiás, Maranhão, Minas Gerais, Mato Grosso, Pará, Paraíba, Pernambuco, Piauí, Rio Grande do Norte, Rondônia e Tocantins. Quem explica como você pode garantir a sua vaga mais cedo é o diretor do Departamento da Perícia Médica Federal, Álvaro Fagundes.
10: O cidadão, sabendo que vai haver mutirão na sua cidade, ele pode ligar na central 135 e solicitar a antecipação da sua perícia. Assim como acessar o aplicativo Meu INSS, além disso, a própria administração provê essa antecipação em muitos casos, naqueles casos que estão com longa espera, e avisa o requerente da nova data. Então ele tem que ficar atento nas mensagens que eventualmente receba por mensagem de aplicativo ou por SMS.
9: Fique de olho no seu celular e lembre-se, mudar a sua perícia para uma agência mais rápida não altera o local onde você vai receber o pagamento do seu benefício. Não perca tempo, acesse hoje mesmo o aplicativo Meu INSS ou ligue para o telefone 135. Reportagem Pedro Sardinha.
0: Guardar documentos é também preservar a história e a identidade de um povo.
1: Para incentivar iniciativas que cuidam desse patrimônio, está aberto um edital de apoio a projetos voltados à conservação e ao acesso de acervos documentais em todo o país.
11: Parte da memória do país está guardada em arquivos públicos, privados e comunitários. Nesses locais é feita a conservação, organização e digitalização dos acervos, um trabalho que pode ser financiado pelo edital Brasil Arquivos. A iniciativa vai destinar R$1.400.000 a 20 projetos. Cada um receberá R$70.000. O edital é uma parceria entre o programa ProMemórias, do Instituto Galo da Manhã, e o Arquivo Nacional. Podem participar projetos de preservação, organização, tratamento técnico, digitalização e difusão de acervos documentais. Um dos critérios do edital é regionalizar a seleção. Metade das vagas será distribuída entre as 5 regiões do país, com pelo menos 2 projetos de cada uma. A outra metade será preenchida pela classificação geral, independentemente da região. Nos 2 casos, será respeitada a ordem de classificação. As inscrições são gratuitas e podem ser realizadas até o dia 2 de agosto. Acesse o edital e o formulário de inscrição pelo endereço promemórias.org.br. Reportagem Uriel Ricardo.
0: Está aberta até amanhã a indicação de vagas dos programas de pós-graduação do Brasil que desejam participar do Programa de Desenvolvimento Acadêmico Indígena.
1: A chamada prevê a concessão de até 300 bolsas, sendo 200 de mestrado e 100 de doutorado, para candidatos pertencentes a povos indígenas reconhecidos no território nacional.
0: As instituições interessadas devem informar o número de vagas que pretendem ofertar. A relação de habilitados será divulgada até 13 de agosto.
1: Saiba mais em gov.br/mec.
0: E essas foram as notícias do Governo Federal.
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1: Fique agora com as notícias do Poder Judiciário e do Congresso Nacional. Boa noite.
0: Boa noite e até amanhã.
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14: STF determina que a União apresente novas informações sobre os recursos destinados à Comissão de Valores Mobiliários. Para o STJ, valor de indenização por dano moral decorrente da morte de uma pessoa não deve ser definido apenas pelo parentesco. E Semana Nacional do Sistema Eletrônico de Votação acontece de 3 a 9 de agosto. Boa noite, eu sou Marcela Luiza. O ministro Flávio Dino, do Supremo Tribunal Federal, determinou que a União apresente novas informações sobre os recursos destinados à Comissão de Valores Mobiliários, a CVM. Pablo Lemos.
15: O ministro negou o pedido do Partido Novo para obrigar o governo a reservar, desde já, uma verba mínima para a autarquia no orçamento de 2027. Apesar disso, Flávio Dino reafirmou que os recursos arrecadados com a taxa de fiscalização do mercado de capitais devem ser destinados à CVM, conforme determinação do Supremo. Na decisão, o ministro determinou que o governo informe a previsão de arrecadação da taxa em 2027, quanto pretende destinar à comissão no orçamento e qual o custo necessário para manter as atividades de fiscalização da autarquia. Flávio Dino destacou ainda que o fortalecimento da CVM é importante para combater fraudes e crimes financeiros envolvendo o mercado de capitais.
14: STJ entende que valor de indenização por dano moral no caso de morte deve considerar convivência e dependência emocional ou econômica entre vítima e familiares que pedem a reparação. Fátima Uchoa.
16: Para a quarta turma, é preciso considerar também a convivência efetiva e se havia dependência emocional ou econômica entre a vítima e os familiares que pedem a reparação moral. O julgamento tratou da indenização a familiares de uma criança de um ano que morreu no desastre causado pelo rompimento da barragem da mina Córrego do Feijão em Brumadinho, Minas Gerais, em 2019. O colegiado manteve o direito de avós e tios, mas por considerar o valor desproporcional, o reduziu para R$ 150 mil a cada avô e para 25 mil a cada tio. Segundo a relatora ministra Isabel Galotti, os critérios buscam evitar ampliação excessiva do número de beneficiários e fixação de condenações desproporcionais.
14: Vem aí a primeira semana nacional do sistema eletrônico de votação de 3 a 9 de agosto. E os tribunais regionais eleitorais de todo o país já se preparam para o evento. Rimac Souto.
17: Na região sul, por exemplo, vão ter demonstrações sobre o funcionamento e a segurança da urna eletrônica, atividades educativas com estudantes, exposições, votações simuladas, sessão plenária externa e ações de enfrentamento à desinformação. O TRE do Paraná vai promover 137 ações em todo o estado. O de Santa Catarina vai apresentar os procedimentos de preparação da urna eletrônica, as etapas da votação e os mecanismos de segurança e auditoria, entre outras atividades. O TRE do Rio Grande do Sul vai começar a programação com uma demonstração da parte interna da urna eletrônica no plenário do tribunal. Para mais informações sobre a Semana Nacional do Sistema Eletrônico de Votação, é só acessar o site tse.jus.br.
14: Justiça do Trabalho considera que nem sempre é preciso avaliar perícia médica para julgar comportamento de profissional demitido por justa causa. Rocine Gomes.
18: Um bancário da Caixa foi demitido por assédio ao atender uma cliente. Anos antes, ele já havia sido alertado e suspenso pelo comportamento inadequado. Em defesa, alegou que sofria de alcoolismo e tentou apresentar uma perícia médica para provar que não tinha consciência dos atos. Mas a Justiça do Trabalho rejeitou, porque entende que as provas do processo foram suficientes para mostrar que o profissional tinha capacidade de entender o que fazia.
14: Justiça Federal determina que município de Viana, no Maranhão, encerre atividades de lixão clandestino em até 6 meses. A decisão atendeu a um pedido do MPF. Sabrine Menezes.
19: Além disso, a Justiça determinou a apresentação do Plano Municipal de Gestão Integrada de Resíduos Sólidos e de um projeto de aterro sanitário que deve ser regularizado no prazo de 3 meses. O objetivo da decisão é recuperar a área degradada e regularizar a gestão de resíduos sólidos produzidos no município. Em caso de descumprimento da ordem de desativação do lixão, será aplicada uma multa diária de R$ 5 mil.
14: 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Uma boa noite e até amanhã.
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14: Está no ar o Jornal do Senado.
20: Eu sou Paula Groba.
21: E eu sou Ricardo Nakaoka.
20: E estes são os destaques de hoje do Jornal do Senado, que começa agora.
21: Vítima de violência doméstica e mãe solo podem ter prioridade na reforma agrária.
20: Pix Pensão, nova lei cria transferência automática da pensão alimentícia.
21: Plataforma do Senado para sugestão de projetos registra recorde de participação.
20: Boa noite.
21: Boa noite.
20: O pagamento da pensão alimentícia vai ganhar um novo mecanismo para facilitar o cumprimento das decisões judiciais.
21: Sancionada pelo Executivo, a chamada Lei do Pix Pensão altera o Código de Processo Civil e autoriza a transferência automática do valor devido da conta bancária do devedor para a do beneficiário. A reportagem é de Yasmin Rodrigues.
3: Foi sancionada pelo Executivo a chamada Lei do Pix Pensão, que altera o Código de Processo Civil para permitir que o valor da pensão alimentícia seja debitado automaticamente da conta do devedor e transferido para a do beneficiário. A medida busca dar mais segurança às famílias que dependem desses recursos. A advogada especialista em direito de família, Aline Sacomano, explica como o mecanismo vai funcionar.
4: O chamado Pix Pensão, porque que o mecanismo de pagamento automático da pensão alimentícia por meio do PI, mas sempre mediante uma determinação judicial. A grande novidade é que, em vez do pagador da pensão alimentícia realizar a transferência manual, sai automaticamente debitado da conta dele.
3: Caso não haja saldo suficiente na conta indicada, o sistema poderá tornar indisponíveis outros ativos financeiros do devedor até alcançar o valor da dívida. Depois dos prazos previstos em lei, esses recursos poderão ser convertidos em penhora e transferidos ao credor. A proposta foi aprovada pelo Congresso Nacional e recebeu parecer favorável da relatora no Senado, a senadora Ana Paula Lobato, do PSB do Maranhão. Segundo ela, a iniciativa vai fortalecer a proteção de crianças e adolescentes que dependem da pensão alimentícia para custear despesas com vestuário, educação e alimentação, por exemplo.
22: A proposição merece acolhida porque enfrenta problema recorrente nas execuções de alimentos, a necessidade de sucessivas provocações judiciais diante de inadimplimentos mensais. Ao permitir a transferência automática da prestação alimentícia, o projeto confere maior efetividade à decisão judicial já proferida.
3: A lei do Pix Pensão vai entrar em vigor um ano após a publicação, em julho de 2027.
20: E mulheres vítimas de violência doméstica e mães que criam os filhos sozinhas podem ter prioridade na distribuição de terras da reforma agrária.
21: O projeto está pronto para ser votado pela Comissão de Agricultura. A reportagem é de Marcela Cunha.
23: A proposta altera a lei da reforma agrária para facilitar a titulação de terras em nome de mulheres trabalhadoras da agricultura familiar. Na distribuição dos lotes, terão prioridade as trabalhadoras rurais responsáveis sozinhas pela família e as vítimas de violência doméstica. Para a senadora Tereza Cristina, do Progressistas de Mato Grosso do Sul, a medida amplia a autonomia econômica das mulheres.
24: Isso dá segurança. Nós temos muito alcoolismo na área rural, né? E às vezes o marido vai embora e deixa a mulher com 4, 5 filhos para criar, quando não quer que ela saia do lote. Nos assentamentos, elas tendo a segurança do título de propriedade da sua terra para poder buscar crédito e tendo assistência técnica, elas podem fazer a diferença.
23: As regras serão detalhadas em regulamento depois de consulta pública. O projeto também beneficia famílias rurais com pessoas com deficiência. Já aprovado pela Comissão de Direitos Humanos, o projeto tem parecer favorável do relator, senador Wellington Fagundes, do PL de Mato Grosso, e se passar pela Comissão de Agricultura, seguirá para a votação no plenário.
20: A pauta climática avançou no Senado no primeiro semestre.
21: Com a previsão de intensificação do fenômeno El Niño nos próximos meses, projetos voltados ao enfrentamento dos eventos climáticos extremos e a adaptação às mudanças do clima devem ganhar prioridade na retomada dos trabalhos legislativos. Os detalhes com o repórter César Mendes.
25: O El Niño é um fenômeno climático natural que causa o aquecimento das águas do Oceano Pacífico, alterando os ventos e a distribuição das chuvas em várias regiões do planeta, inclusive no Brasil. Este ano, o pico será entre outubro e dezembro, mas fortes ventanias, chuvas torrenciais e um tornado registrado nos últimos dias no país alertam que propostas de enfrentamento das mudanças do clima devem ter prioridade. É o caso do projeto aprovado na Comissão de Assuntos Econômicos e agora em análise na Comissão de Meio Ambiente, que cria o Programa Nacional do Metano Zero, do senador Fernando Dueire, do PSD de Pernambuco.
26: Esse projeto estimula tecnologias e a recuperação energética de resíduos.
25: Na Comissão de Meio Ambiente foram aprovadas a criação das políticas de fomento à agricultura regenerativa, do senador Sérgio Petecão, do PSD do Acre, e de desenvolvimento sustentável da pesca, de Alessandro Vieira, do MDB de Sergipe, além do mapa do Caminho Brasileiro da Transição Justa para a Economia de Baixo Carbono, do senador Beto Faro, do PT do Pará, agora em análise na Comissão de Constituição e Justiça.
20: E na retomada dos trabalhos legislativos, o Congresso Nacional terá como prioridade a análise de pelo menos 87 vetos presidenciais que trancam a pauta. Os dispositivos tratam de temas como saúde, educação, economia e segurança pública. Pela Constituição, um veto precisa ser apreciado em até 30 dias após o recebimento. Passado esse prazo, ele passa a impedir a votação de outras matérias em sessão conjunta de deputados e senadores. Para derrubar um veto presidencial, é necessária a maioria absoluta dos votos das duas casas. A última sessão do Congresso para análise de vetos foi realizada em maio.
2: Entre os vetos que aguardam votação, estão trechos do Estatuto do Pantanal e da Lei Geral do Esporte. Também está na pauta o veto integral ao projeto que flexibilizava regras para a contratação de jovens de 18 a 29 anos que nunca tiveram a carteira assinada.
20: A proposta reduzia a alíquota do FGTS e a contribuição previdenciária como incentivo para que empresas contratassem trabalhadores sem experiência. Ao vetar o projeto, o governo argumentou que a medida contrariava a Constituição e o interesse público. Autor da iniciativa, o senador Irajá, do PSD do Tocantins, afirma que a proposta representa uma alternativa para reduzir o número de jovens que não estudam nem trabalham.
5: Os adolescentes, os jovens, que tanto sonham e almejam ter uma profissão, ter a sua independência financeira, hoje não possuem nenhum tipo de perspectiva, porque o próprio mercado de trabalho justifica que esses jovens não têm experiência profissional. Ora, é um dilema. Se ele não tem oportunidade, como é que ele vai ter experiência?
2: Cada vez mais brasileiros têm usado a internet para participar das decisões do Senado. O balanço do primeiro semestre do site E-Cidadania aponta crescimento no uso da plataforma, que permite ao cidadão apresentar ideias para novas leis, manifestar opinião sobre projetos em análise e acompanhar audiências públicas e sabatinas.
20: Entre os assuntos que despertaram maior interesse da população estão propostas relacionadas à educação e sugestões sobre direitos e remuneração de militares. A reportagem é de Yasmin Rodrigues.
3: O programa E-Cidadania registrou mais de 8 mil ideias legislativas enviadas por cidadãos, que receberam mais de 500 mil apoios. Além disso, milhares de pessoas participaram de consultas públicas e de eventos interativos promovidos pelo Senado. Entre os assuntos que despertaram maior interesse da população estiveram ideias relacionadas à educação e sobre direitos e remuneração de militares. Segundo o coordenador do programa E-Cidadania, Alisson Bruno, a quantidade de apoios registrados já se aproxima de todo o volume alcançado em 2025. Ele ainda destacou que qualquer cidadão pode participar das atividades do Senado, inclusive pessoas surdas ou quem não possui acesso à internet.
6: É importante informar que essa ferramenta é o espaço onde as pessoas participam enviando as suas ideias para virarem projetos de lei. É possível enviar as ideias pela internet, escrevendo as ideias, ou até mesmo gravando um vídeo em Libras e nos enviando o link desse vídeo. E aqueles que não têm acesso à internet podem ligar para o telefone 0800 do Senado.
3: As ferramentas do programa E-Cidadania seguem abertas durante todo o ano. Para participar das atividades, é só acessar o portal em senado.leg.br/e-cidadania ou ligar na ouvidoria do Senado em 0800-061-2211.
2: Com edição de Paula Groba e trabalhos técnicos de Eliseu Caires, o Jornal do Senado fica por aqui. Acompanhe agora as notícias da Câmara dos Deputados. Boa noite.
20: Boa noite e até amanhã.
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8: Avança na Câmara a instituição de auxílio financeiro para cuidador familiar.
9: Mulheres com medida protetiva terão benefício em programa habitacional.
8: Projeto reduz tributo para combustível produzido a partir do óleo de dendê.
10: Boa noite. A Câmara está examinando proposta que concede benefícios tributários para o combustível produzido a partir do óleo de dendê. A repórter Silvia Munhato traz mais informações sobre o projeto de lei.
0: A Comissão de Minas e Energia da Câmara aprovou o projeto que reduz a zero as alíquotas de PIS/PASEP e COFINS para o biodiesel fabricado a partir de dendê. O óleo de dendê é uma das principais matérias-primas para a produção de biocombustíveis na região norte. Segundo o relator, deputado Gabriel Mota, de Roraima, o dendê se destaca por sua alta produtividade, baixo custo de produção, oferta regular ao longo do ano, baixa exigência tecnológica na colheita e adaptação a solos pobres. O autor da proposta, deputado defensor Estélio Denner, também de Roraima, diz que o objetivo é aumentar a produção e o total de empregos.
1: Quem produz lá na ponta fica mais incentivado para produzir ainda mais o dendê. Então a perspectiva é com esse nosso projeto, depois que entrar em vigor, depois da sanção presidencial, é que a gente tenha uma maior produção no óleo de dendê do Brasil e que a gente possa também fomentar a indústria de biodiesel.
0: A proposta que elimina a tributação de contribuições sociais sobre a produção de biodiesel a partir do dendê será analisada agora pelas comissões de Finanças e Tributação e de Constituição e Justiça. Da Rádio Câmara de Brasília, Silvia Munhato.
11: Justiça.
12: O projeto que permite ao juiz decretar divórcio de forma imediata, mesmo com disputa sobre bens, foi aprovado pela Câmara e seguiu para análise do Senado. Entenda a mudança com a repórter Sofia Peçanha.
15: A Câmara dos Deputados aprovou o projeto que permite ao juiz decretar o divórcio de forma imediata no início do processo judicial, mesmo que haja disputa por bens ou discordância de uma das partes. A proposta, aprovada pela Comissão de Constituição e Justiça, altera o Código de Processo Civil. Hoje, quando uma pessoa entra na justiça pedindo a separação, o outro cônjuge precisa ser comunicado oficialmente antes da decisão do juiz. Pelo projeto, o magistrado poderá decretar o divórcio logo no início do processo. A outra parte será avisada oficialmente depois e poderá recorrer. Na prática, isso significa que o fim do casamento poderá ser reconhecido mais rapidamente pela justiça, enquanto outras questões do processo, como divisão de bens, pensão ou guarda de filhos, continuam sendo analisadas. Segundo a autora do projeto, a deputada Laura Carneiro, do PSD do Rio de Janeiro, a medida busca tornar mais rápida a dissolução do casamento e evitar conflitos prolongados entre os cônjuges.
16: Porque às vezes o casal continua sem se divorciar, impede que uma nova família seja constituída ou pior, vira uma grande chantagem entre cônjuges que não é saudável, especialmente para as crianças.
15: Segundo especialistas, a mudança acompanha entendimento já adotado pelo Superior Tribunal de Justiça, que admite a decretação do divórcio de forma antecipada em determinadas situações. A especialista em Direito Constitucional, Adriane Folti, explica que hoje a separação do matrimônio depende apenas da vontade de um dos cônjuges.
17: Podendo então o divórcio ser decretado de forma direta e imediata, sem a anuência da outra parte, sem a sua concordância.
15: O projeto que permite ao juiz decretar o divórcio de forma imediata no início do processo judicial segue para análise do Senado se não houver recurso para análise no plenário da Câmara. Da Rádio Câmara de Brasília, Sofia Peçanha.
11: Meio Ambiente.
10: Proposta impede punição de dono de imóvel rural com incêndio involuntário. O repórter José Carlos Oliveira nos conta como está a análise do projeto na Câmara.
27: As comissões de Agricultura e de Meio Ambiente da Câmara dos Deputados aprovaram um projeto de lei que isenta de sanção ou embargo o dono de imóvel rural que tenha ocorrido incêndio involuntário. A proposta do deputado Lúcio Moschini, do PL de Rondônia, altera a lei que criou a Política Nacional de Manejo Integrado do Fogo a fim de proteger o proprietário rural nos casos de queimada na vegetação nativa sem intenção nem negligência. Relator na Comissão de Meio Ambiente, o deputado Nilton Tato, do PT de São Paulo, explica a situação em que ocorrerá a isenção de punição ao proprietário rural.
28: Se um proprietário de uma área for atingido por um incêndio que começou numa área vizinha, a legislação pode ter uma interpretação hoje que coloca ele no mesmo grau de responsabilização. Então, o que o deputado Moschini fez, e por isso é meritório o projeto dele, é de deixar muito claro de que aquele proprietário vizinho que foi atingido por um incêndio que não tenha responsabilidade, não venha a ter esta responsabilidade.
27: Nilton Tato fez ajustes pontuais no texto.
28: E o que a gente fez foi deixar mais explícito para que isso não venha causar algum dano, algum prejuízo, porque não é justo que um proprietário assuma dano de um crime que tenha acontecido em outra área e não na dele.
27: Falta apenas a aprovação da Comissão de Constituição e Justiça para a proposta ser encaminhada diretamente para a análise do Senado, sem necessidade de votação no plenário da Câmara. Da Rádio Câmara de Brasília, José Carlos Oliveira.
4: Previdência.
12: Comissão aprova projeto que institui auxílio para cuidador familiar. A repórter Maria Neves tem os detalhes da proposta.
13: A Comissão de Defesa dos Direitos da Pessoa Idosa da Câmara aprovou o projeto do deputado Marcos Tavares, do PDT do Rio de Janeiro, que institui auxílio financeiro de R$ 600 para cuidadores não remunerados de pessoas idosas ou com deficiência. Pelo texto, terá direito ao benefício cuidadores da família que residam na mesma casa de quem recebe o cuidado. O cuidador familiar também não poderá ter trabalho formal remunerado que impeça o cuidado. Além disso, deve estar com os dados atualizados no Cadastro Único do Governo Federal, o CAD Único, e a renda mensal de cada integrante da família não pode ultrapassar um quarto do salário mínimo. Hoje, esse valor equivale a R$ 425. O relator, deputado Heriberto Medeiros, do PSB de Pernambuco, ressaltou que em 2024 entrou em vigor a Política Nacional de Cuidados prevista em lei. Segundo explica, a norma estabelece diretrizes para profissionalização e apoio a cuidadores, além de reconhecer o cuidado como dimensão fundamental da proteção social. No entanto, a legislação não prevê compensação financeira para situações em que familiares assumem a tarefa de cuidar de um parente de forma integral e permanente. Na opinião do deputado, a remuneração por esse trabalho vai melhorar, inclusive, o bem-estar de idosos e de pessoas com deficiência.
14: Projeto que irá beneficiar, dar atenção àquelas pessoas da família que cuidam dos seus familiares por necessidade, as pessoas idosas, pessoa com deficiência que não tem condições de pagar a um cuidador, esse cuidador da família que está dando essa atenção irá ter o auxílio de R$ 600 para a sua sobrevivência, mas também para cuidar com atenção, com cuidado, com zelo que verdadeiramente merece a pessoa idosa e a pessoa com deficiência.
13: Ainda de acordo com o texto aprovado, o auxílio financeiro ao cuidador não remunerado poderá ser recebido mesmo por quem já conta com outros benefícios de programas de transferência de renda, como Bolsa Família. Entretanto, a soma dos valores recebidos não pode ultrapassar um salário mínimo. Os cuidadores de famílias em que a renda de cada integrante seja maior que um quarto do salário mínimo poderão receber a metade do auxílio financeiro, no valor de R$ 300, por até 24 meses. A proposta que institui o auxílio para o cuidador familiar ainda será analisada pelas comissões de Previdência e Assistência Social, de Finanças e Tributação e de Constituição e Justiça. Da Rádio Câmara de Brasília, Maria Neves.
4: Habitação.
12: Comissão aprova projeto que beneficia mulheres com medidas protetivas no Minha Casa Minha Vida. A repórter é Silvia Munhato.
0: A Comissão de Desenvolvimento Urbano da Câmara aprovou o projeto que altera as regras do programa Minha Casa Minha Vida para beneficiar mulheres sob medida protetiva. Pelo texto, essas mulheres poderão financiar um imóvel pelo programa, mesmo que já possuam outra casa ou tenham recebido subsídios habitacionais anteriormente, condições que normalmente impediriam o acesso ao benefício. A proposta original focava no financiamento de reformas de segurança nas residências atuais das vítimas. O texto aprovado é o relatório da deputada Natália Bonavides, do PT do Rio Grande do Norte, que permite a compra de novas unidades. Segundo ela, a prioridade deve ser a retirada da vítima do local de risco.
4: Aquela situação dessa mulher vai permitir com que ela acesse de forma emergencial as políticas do programa Minha Casa Minha Vida. Isso é muito importante porque a gente está vendo um crescimento da violência contra as mulheres e um crescimento brutal.
0: O projeto que beneficia mulheres sob medida protetiva dentro do Minha Casa Minha Vida será analisado agora pelas comissões de Defesa dos Direitos da Mulher, de Finanças e Tributação e de Constituição e Justiça. Da Rádio Câmara de Brasília, Silvia Minhato.
11: Transportes.
12: Avança na Câmara projeto que permite a substituição das lâmpadas originais dos faróis dos veículos por modelos de LED. A repórter Júlia Lopes tem os detalhes.
18: A Comissão de Viação e Transportes da Câmara aprovou um projeto que permite a substituição das lâmpadas originais dos faróis por modelos de LED, independentemente da idade do veículo. Atualmente, o Conselho Nacional de Trânsito, o CONTRAN, proíbe a troca em carros que não foram projetados para esse tipo de tecnologia. Pelo texto aprovado, a substituição será permitida desde que as lâmpadas tenham certificação do Instituto Nacional de Metrologia, Qualidade e Tecnologia, o Inmetro, e que a instalação siga os padrões de segurança e regulagem definidos pelo próprio CONTRAN. O relator da proposta, deputado Zé Trovão, do PL de Santa Catarina, afirmou que o objetivo é ajudar principalmente proprietários de veículos mais antigos que hoje enfrentam dificuldades para encontrar peças compatíveis. Ele destacou que os benefícios do uso de LED podem trazer mais eficiência, durabilidade e sustentabilidade.
19: Você às vezes está viajando, queima uma lâmpada. Você chega num lugar, não tem lâmpada normal, o cara só tem lâmpada de LED. Você coloca, porque você não pode andar no escuro. Quando a polícia te para, você é multado por isso. E ele pode reter o seu veículo. Então o que nós estamos fazendo hoje é dando clareza a isso. O caminhão, ele pode ser feito a transferência de lâmpadas comuns para lâmpadas de LEDs, que além de ser mais eficaz, inclusive na iluminação, são lâmpadas que consomem menos energia. Então a gente está ajudando em vários sentidos. Primeiro, na sustentabilidade e também na visão do caminhoneiro, que é tão importante no nosso transporte.
18: A proposta que altera as regras atuais do CONTRAN sobre o uso de lâmpadas de LED em veículos segue agora para análise na Comissão de Constituição e Justiça. Da Rádio Câmara de Brasília, Júlia Lopes.
11: Ciência e tecnologia.
10: Projeto amplia recursos de acessibilidade na internet, em transmissões de vídeo e em jogos eletrônicos. A repórter Daniele Lessa nos traz quais as medidas.
21: A Comissão de Ciência, Tecnologia e Inovação da Câmara dos Deputados aprovou o projeto que amplia os recursos de acessibilidade na internet e em jogos eletrônicos para pessoas com deficiência. A proposta é da deputada Maria Rosas, do Republicanos de São Paulo, e altera o Estatuto da Pessoa com Deficiência para garantir mais inclusão no ambiente digital. Entre as medidas previstas, o projeto estabelece que empresas de jogos eletrônicos devem garantir, na medida do possível, o acesso de pessoas com deficiência. O texto aprovado também prevê que transmissões de vídeo pela internet, inclusive videoconferências, ofereçam legendas em tempo real, janela com intérprete de Libras e opção de áudio com audiodescrição. Além disso, serviços de streaming e de distribuição de conteúdos audiovisuais na internet deverão apresentar planos de ação para implantar os requisitos de acessibilidade, com um prazo de adaptação de até 10 anos. O relator na Comissão de Ciência, Tecnologia e Inovação, deputado Davi Soares, do Podemos de São Paulo, destacou o impacto social da medida.
22: Olha, eu creio que não vai ter nenhuma resistência, porque essa pauta é justa. Nós estamos falando aí entre 7,3% a 8,9% da população que tem deficiência, muitos deles deficiência visual. Precisavam fazer esse regulamento até para a indústria ter base legal para poder prover. Certamente vai se tornar uma legislação aí há muito tempo esperada por esse grupo da população.
21: Segundo o relator, a proposta cria uma base legal importante para que empresas e plataformas digitais ampliem a oferta de recursos acessíveis, reduzindo barreiras ainda existentes no ambiente digital. O projeto que amplia recursos de acessibilidade na internet, em transmissões de vídeo e em jogos eletrônicos, será analisado agora pelas comissões de Comunicação e de Constituição e Justiça. Da Rádio Câmara de Brasília, Daniele Lessa.
11: Educação.
2: Avança na Câmara a proposta que muda a LDB para exigir das escolas a definição de uma estratégia de prevenção de acidentes e doenças. Confira na reportagem de Luiz Cláudio Canuto.
3: A Comissão de Integração Nacional e Desenvolvimento Regional da Câmara dos Deputados aprovou o projeto que exige estratégia nas escolas para prevenção de acidentes e doenças. A proposta altera a LDB, Lei de Diretrizes e Bases da Educação Nacional, que já prevê ações contra as drogas. A relatora na comissão, deputada Socorro Nery, do PP do Acre, manteve as mudanças feitas na Comissão de Educação. A versão original previa a criação nas escolas de comissões internas para prevenção de acidentes, doenças e violência. Mas o entendimento foi o de que as escolas devem ter autonomia para tomar as providências que acharem mais oportunas para cumprir suas responsabilidades.
5: Nós observamos que durante a pandemia de Covid-19, a escola passou a ser um espaço muito importante. Não apenas, porque ali também pode se disseminar muito rapidamente vírus, doenças, mas também como um espaço que pode e deve atuar na busca de novos comportamentos, novas atitudes, novos valores. Cuidando devidamente da infraestrutura, dos brinquedos, do parque, da carteira escolar, portanto, olhando para todo o ambiente escolar e fazendo a devida prevenção para evitar acidentes e violências a crianças e adolescentes nesse ambiente.
3: O projeto foi apresentado pelo deputado Bruno Ganem, do Podemos de São Paulo, e ainda vai passar pelas comissões de Finanças e Tributação e de Constituição e Justiça. A proposta, em princípio, não precisa passar pelo plenário. Para virar lei, o projeto deve ser aprovado pela Câmara e pelo Senado. Da Rádio Câmara de Brasília, Luiz Cláudio Canuto.
6: Direitos Humanos.
10: A Comissão de Direitos Humanos da Câmara aprovou projeto que garante o uso de elementos culturais e espirituais em espaços públicos e privados. A repórter é Sofia Peçanha.
15: A Comissão de Direitos Humanos, Minorias e Igualdade Racial da Câmara dos Deputados aprovou o projeto que garante o direito ao uso de elementos culturais e espirituais por povos indígenas, comunidades quilombolas, povos e comunidades tradicionais e grupos de matriz afro-brasileira em espaços públicos e privados de uso coletivo. A proposta, apresentada pela deputada Célia Chacrabá, do PSOL de Minas Gerais, estabelece que itens como cocares, turbantes, tranças, vestes rituais, maracás e outros adornos simbólicos possam ser utilizados sem que isso resulte em restrição de acesso, constrangimento ou qualquer forma de discriminação. Durante a votação na comissão, a autora evidenciou a necessidade de proteger a diversidade cultural brasileira.
20: Mas dizer que a nossa identidade é a nossa principal vestimenta. As pessoas compram calça, tiram calça, compram paletó de todas as cores. Isso não muda a estética das pessoas. Ao mesmo tempo, isso é uma pressão monocultural. A nossa cultura na fotografia é expressão, porque as pessoas, por muitas vezes, a gente tem medo quando a gente perde uma identidade no aeroporto, quando perde uma identidade no Iricamim. Eu tenho medo mesmo é de perder a nossa identidade ancestral, porque esse sim é o nosso principal documento.
15: O projeto reforça direitos já previstos na Constituição, como a liberdade de crença, a livre expressão cultural e a dignidade da pessoa humana, além de responder a casos de discriminação. Em seu parecer, o relator, o deputado Rimonte, do PT do Rio de Janeiro, afirmou que a proposição contribui para o fortalecimento da proteção jurídica dessas manifestações ao explicitar garantias e induzir mudanças institucionais necessárias à prevenção de violações de direitos. A deputada Duda Salabert, do PSOL de Minas Gerais, concordou com o parecer do relator e acrescentou que o projeto garante o direito de existir no espaço público.
23: A cidade é um espaço de disputa simbólica, disputa cultural e disputa humanitária. Então, se os indígenas não podem ocupar os espaços com suas vestimentas, com a sua tradição, a cidade está dizendo que os indígenas não podem ocupar aquele espaço. Então, é um projeto sobre democracia, é um projeto sobre o direito à cidade.
15: O texto proíbe a discriminação em locais como aeroportos, escolas, hospitais, repartições públicas e estabelecimentos comerciais, além de prever que órgãos públicos e empresas prestadoras de serviços adotem medidas de capacitação de seus agentes para promover o respeito à diversidade cultural e étnica. O projeto vai ser analisado ainda pelas comissões da Amazônia e dos Povos Originários e Tradicionais e de Constituição e Justiça. Em princípio, não precisa passar pelo plenário. Para virar lei, a proposta precisa ser aprovada pela Câmara e pelo Senado. Da Rádio Câmara de Brasília, Sofia Peçanha.
2: Termina agora o Jornal Câmara dos Deputados, produzido pela Rádio Câmara, com trabalhos técnicos de Wellington Teles e apresentação de Paula Bittar e Val Monteiro. Boa noite.
10: A Voz do Brasil volta amanhã. Boa noite para você.
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6: Mais outro dia findou.
7: Oração da noite. Senhor, em vossas mãos eu entrego o meu espírito. Oração da noite. Senhor, em vossas mãos eu entrego.

e com Cristo, nosso corpo repouse em sua paz. Deixai agora vosso servo ir em paz, conforme prometestes, ó Senhor, pois meus olhos viram vossa salvação, que preparastes ante a face das nações, uma luz que brilhará para os gentios e para a glória de Israel, o vosso povo. Salvai-nos, Senhor, quando velamos, guardai-nos também quando dormimos. Nossa mente vigie com o Cristo, nosso corpo repouse em sua paz. Oremos. Concedei, Senhor, aos nossos corpos um sono restaurador e fazei germinar para a messe eterna as sementes do reino que hoje lançamos com nosso trabalho por Cristo nosso Senhor. Querido irmão, querida irmã, nesta noite, desça sobre vós, na intercessão dos anjos, a bênção de Deus Todo-Poderoso, Pai e Filho e Espírito Santo. Amém.

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dia, numa rua da cidade, eu vi um velhinho sentado na calçada, com uma cuia de esmola e uma viola na mão. O povo parou para ouvir. Ele agradeceu as moedas e cantou essa música que contava uma história, que era mais ou menos...

essa vontade guardada em paciência de lhe abraçar e rolar neste chão. 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

a força do medo que tenho não me impeça de ver o que anseio. Que a morte de tudo em que acredito não me tape os ouvidos e a boca. Porque metade de mim é o que eu grito, mas a outra metade é silêncio. Que a música que ouço ao longe seja linda, ainda que tristeza. Que a mulher que eu amo seja para sempre amada, mesmo que distante. Porque metade de mim é partida, a outra metade é saudade. Que as palavras que falo não sejam ouvidas como prece e nem repetidas com fervor. Apenas respeitadas, como a única coisa que resta um homem inundado de sentimentos. Porque metade de mim é o que ouço, a outra metade é o que cala. Que essa minha vontade de ir embora se transforme na calma e na paz que eu mereço. E que essa tensão que me corrói por dentro seja um dia recompensada. Porque metade de mim é o que penso, a outra metade é um vulcão. Que o medo da solidão se afaste. Que o convívio comigo mesmo se torne ao menos suportável. Que o espelho reflita em meu rosto um doce sorriso que eu me lembro ter dado na infância. Porque metade de mim é a lembrança do que fui. A outra metade eu não sei. Que não seja preciso mais do que uma simples alegria para me fazer aquietar o espírito. E que o teu silêncio me fale cada

vez mais. Porque metade de mim é abrigo, mas a outra metade é cansaço. Que a arte nos aponte uma resposta, mesmo que ela não saiba. E que ninguém a tente complicar, porque é preciso simplicidade para fazê-la florescer. Porque metade de mim é plateia, a outra metade é canção. E que a minha loucura seja perdoada, porque metade de mim é amor, e a outra metade também.

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1: 4:59.
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meu coração ainda dói, sinto o corpo arrepiar, quando lembro desse fato que se deu no Paraná. Uma turma de cigano, numa estrada oficial, construíram uma barraca para eles poder morar. Dois irmãos, honestamente, para seu pão poder ganhar, trabalhava no transporte, noite e dia sem parar. Com sua jamanta lotada, passavam nesse lugar. Quando passou o primeiro, da barraca um menino correu para ver o caminhão, que na frente ia seguindo. O outro que vinha atrás atropelou o ciganinho e aí se deu a tragédia armada.

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2: 5h18.
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Oração do Ângelus. O anjo do Senhor anunciou a Maria, e ela concebeu do Espírito Santo. Ave Maria, cheia de graça, o Senhor é convosco. Bendita sois vós entre as mulheres, bendito é o fruto do vosso ventre, Jesus. Santa Maria, Mãe de Deus, rogai por nós, pecadores, agora e na hora de nossa morte. Amém. Eis aqui a serva do Senhor. Faça-se em mim segundo a vossa palavra. Ave Maria, cheia de graça, o Senhor é convosco. Bendita sois vós entre as mulheres e bendito é o fruto do vosso ventre, Jesus. Santa Maria, Mãe de Deus, rogai por nós, pecadores, agora e na hora de nossa morte. Amém. E o Verbo se fez carne e habitou entre nós. Ave Maria, cheia de graça, o Senhor é convosco. Bendita sois vós entre as mulheres e bendito é o fruto do vosso ventre, Jesus. Santa Maria, Mãe de Deus, rogai por nós, pecadores, agora e na hora de nossa morte. Amém. Rogai por nós, Santa Mãe de Deus, para que sejamos dignos das promessas de Cristo. Oremos. Derramai, ó Deus, a vossa graça em nossos corações, para que, conhecendo pela intercessão do anjo a encarnação do Cristo vosso Filho, cheguemos por sua paixão e cruz à glória da ressurreição, pela intercessão da Virgem Maria, pelo mesmo Cristo Senhor nosso. Amém.

Aqui na manhã, o nosso bom dia pra você. Sempre a boa música sertaneja do jeito que o povão. É isso que o povo quer. Como dizia o Tchon Carreiro e Pardinho. Tudo bem com você? Nós estamos aí no finalzão de semana. Chegou, sextou. E que você tenha um ótimo dia. E que Nossa Senhora Aparecida te proteja, te ilumine, teu anjinho da guarda te guie. E que você, né, vá, né, buscar o seu sonho. Sabia disso? Que é tão bom sonhar com coisa boa, não é? E às vezes a gente, a hora que dá na realidade, fala, nossa, eu gostaria de ter ficado naquele sonho, né? Mas o sonho é isso aí, a gente buscar, né? É, a gente tem um objetivo na vida e buscar esse objetivo. Não importa se é de trabalho, se é um objetivo pessoal, se é, né? Enfim, a nossa vida é cheia de metas. E se a gente começar a cumprir as nossas metas, vai embora, né? Vou emagrecer? Vou emagrecer. É, às vezes, né, vamos mudar de trabalho, porque, né, enfim, hoje em dia é muito mais hábil, a gente tem muito mais saída para poder fazer e ser o que a gente quer, não é? Então nunca destrua os seus sonhos e também os sonhos das outras pessoas, né? É isso aí. Tudo bem? Vamos lá, o nosso muito obrigado, a direção do Padre Vanderlei Mussegatti, eu, Lula de Oliveira, no pé do eito, todos os dias aqui acordando com você, indo para o trabalho, né? Começando o dia na lida aí, o nosso muito obrigado. A gente agradece porque a cada ouvinte que conquistamos a cada dia, né? Faz parte da nossa família. E a gente, é claro, quer que a nossa família aumente cada vez mais, né? Eu fico feliz em tê-los aí, você que está me ouvindo, meu, né? Em qualquer cantinho.

Agradecer a vocês aí que fazem parte da família Difusora, que bom. Pé de cedro, é isso? Não, é, tem uma do Lourenço aqui, do Lourenço Lourival também pedindo, tem uma do Mococa que tá tocando agora. O que mais aí? Vamos lá, Tião Carreiro depois.

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1: 6:17.
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Essa música é bonita, né? Destinos Iguais. Ê, Tunique Tinoco, a dupla coração do Brasil. Muito bom, né, gente? Estamos terminando o mês, né? É, acabou o mês de julho. Hoje é o último dia, amanhã já é agosto, né? Antigamente o pessoal falava que agosto era mês de cachorro louco. Hoje nós que somos os loucos, né? Cachorrada tá é tranquila demais. Ah, tem cachorro que leva a vida de rei aí, viu? É, primeiro os cachorros, depois os donos. Mais ou menos por aí, né? Mas tá valendo, então. Nosso muito obrigado a todos vocês pelo carinho. É a nossa radiodifusora Aparecida tocando a boa música sertaneja do jeito que o povo gosta. É isso que o povo quer comigo mesmo, né? Aqui a gente toca boas músicas do Nick Tinoco, Destinos Iguais, Pé de Cedro, Tibagi, Miltinho, Tião Carreira e Paraíso. Tá do jeito que eu queria, Vestido Molhado. Essa é antiga do Mococa e Moraci, hein? É, se não me engano, somos 74, 75. Vamos faturar.

0: informam a hora certa.
1: 6:24.
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1: De volta com você aqui pela Difusora Aparecida, Rádio da Família. Bom dia, meu amigo e minha amiga. Bom dia pra essa galera toda. E o tempo, hein? É, parece que andou dando uma chuvinha aí, mas a galera agora deu uma desacostumou. Quando torce pra chover, depois tá chovendo, quer que não chove mais, né? Cada um tem o seu, a sua maneira de ser, né? Mas vamos conferir então aqui a meteorologia pra você. Quando 6 horas e 26 minutos, né? É o tempo para hoje, você que está nos ouvindo aí pela Difusora, nós teremos aí um tempo ensolarado, hein? Ai, tá pegando aí, o solzinho tá chegando aí, né, hoje. Final de semana, então vai ser esse final de semana bem bacana. Então tá aí, manhã ensolarada, não é? Você que nos ouve, cadê meu clima-tempo? Achei. Então tá aí, hoje, né, dia claro, a mínima começou agora com 16 graus, a máxima hoje chega a 33 graus, ou seja, vai fazer sol de estralar mamona hoje, hein? Então por volta das 9 horas, 21 graus, por volta do meio-dia, 28, por volta das 3 da tarde, 31 e por volta das 3h30, 32 graus. Dependendo do lugar que você tá, a sensação térmica de 33, né, graus. O sol nasce às 6h50, né, da manhã, e ontem, né, nós tivemos aí a temperatura aí um pouquinho mais alta, né, ontem chegamos aí a alguns lugares aí a 34 graus. Para o final de semana, será um final de semana com sol, né, a temperatura no sábado mínima 17, máxima 32, dia ensolarado, domingo também mínima 17, máxima 32 graus, dia ensolarado. Somente na segunda-feira é que a gente terá uma segunda-feira nublada, mas não chove. Portanto, sem chuva, né? Para hoje, para sábado e para domingo aqui na nossa região. Então, o amigo que está aí nos ouvindo, né? Se quiser programar alguma coisa, vai, porque o clima-tempo agora está acertando. De repente, tem dia que você falava que ia chover e não chovia. Falava que não ia chover, chovia, né? O tempo é meio instável, mas ultimamente anda acertando tudo, hein? Até os furacão da vida aí que tá chegando aí, principalmente nós tivemos aí, né, um vento muito forte ali, porque lá de Ribeirão Preto, aquele canto ali, todo ali, né, tivemos aí, tá tendo, né, inundação lá de novo, Santa Catarina, rapaz do céu, como é que aquele povão tá sofrendo, né, e eles queriam uma época aí, queriam separar do Brasil, né, o pessoal lá do sul queria fazer um outro país lá, tivesse deixado, né, hoje eles estavam querendo já abandonar todo o país deles lá, né? Mas é nossos irmãos aí, vamos torcer para que a chuva pare e que volte, né? Santa Catarina a ser, né, Rio Grande do Sul, essa parte do sul volta a andar na normalidade, porque ultimamente tá tudo, né? Tudo de ruim tá indo por lá, tá vindo de lá, né? Ai, ai, ai. Preparado, menino, agora tem André e Andrade e as irmãs Freitas, é tudo irmão, né? André e Andrade e as irmãs Freitas é tudo uma família só. Depois tem Lil e Léo, Jeitão de Caboclo, Rabo de Galo, a sanfonada do Mário Zan, pra nós da manhã, 6h29.

0: Essa é do Mato Grosso e Matias, época que, né, os dois mandavam bem, né? Sem dúvida nenhuma, se você pegar o trabalho, né, a história de Mato Grosso e Matias, hoje o Mato Grosso tá aí, né, fazendo shows e tudo mais, mas ele teve toda uma história aí com o Matias, sem dúvida nenhuma, é os dois, né? Essa comparação existe, pelo menos quando você entra nas redes sociais, o pessoal faz muita comparação. Desejando ao Matias aí que volte, né, que cante, encante muito, que tem muito, né, Matias tinha dado uma parada aí e tal, mas, enfim, quem nasce com aquele destino de cantar não pode parar nunca, né, sempre tem alguém que quer ouvir, né, ainda mais uma voz igual a do Matias, história que o Matias tem junto com o Mato Grosso, né, enfim, que o Matias esteja na área aí fazendo muita música, fazendo show e, né, nos encantando, porque cantar ele sabe muito, né. E a gente tem, quando a gente tem como se diz assim, um destino na vida, a gente até no final a gente tem que cumprir esse destino, ganhando dinheiro, não ganhando, vivendo bem, não, mas fazendo aquilo que gosta. Eu particularmente, eu acho que o rádio é o meu berço, né? Eu nasci, eu tenho 42 anos de rádio, né? Tenho esse privilégio de viver e ter feito a minha vida através do rádio, me orgulho muito disso. Hoje a gente enfrenta algumas, né, vamos dizer, novos desafios, que está sendo muito bacana também, né? Mas o importante, a minha base mesmo sempre foi o rádio, né? Isso eu defendo e não tem como não falar não, né? Então tá aí, que o Matias continue sempre, né, sendo esse trovador do nosso Brasil aí, porque canta muito e a gente quer ver sempre ele cantar. Tá bom, Matias? Ei, alguém estiver ouvindo, fala pra ele lá. 6h52, sextou, hoje é dia 31 do mês de julho, né, nós tocamos além do Lourenço e Lorival, teve também aí Abel e Caim, teve aí o Guaratuba e o Guatupé, enfim, aqui só modão, você já sabe, é a Rádio Difusora Aparecida, eu sou o Lula de Oliveira e a gente tá sempre no pé do eito aqui, né, começando bem a nossa manhã, porque você do outro ladinho merece.
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0: Estou de volta com você aqui pela Difusora Aparecida, Rádio da Família, 6h54 aqui. Nós teremos leilão de gado, né, em prol a festividade do Senhor Bom Jesus. Então, todos convidados, né, a participar no próximo domingo, agora, a partir das 10 horas da manhã. A galera já está metendo fogo lá no carvão, né? Daqueles espetinhos lá, vai ter o leilão, enfim, é aquele momento de confraternização também, muito bacana, vale a pena você, domingão, tirar o seu domingo de manhã, vai com a família, com os amigos, né? Vamos curtir o leilão de gado em prol ao Senhor Bom Jesus, lá no Lar Vicentino, a galera tá convidada a participar. Tudo bem? Então tá bom. Daqui a pouquinho a gente passa a programação e nós vamos ter alusivo aí às festividades, né, do padroeiro de Monte Aprazível, o Senhor Bom Jesus, que é feriado no dia 6 de agosto, né? Tá chegando aí. Agora são 6h55 da manhã, Léo Canhoto e Robertinho, Pedro Bento e Zé da Estrada, os filhos de Goiás. Só modão.

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0: Bacana demais, hein? Modão bonito, Milagre das Rosas. É Nenete Dorinho, Velho Peão, João Ferreira e Ferreirense, Encontro de Bandeiras, Pena Branca e Chavantinho, Barquinha de Ouros, Filhos de Goiás. Nós estamos aqui pela Difusora Aparecida, 7 horas e 16 minutos. Estou vendo uma pesquisa aqui. É claro que tirar o filé mignon, picanha, contra filé, né? Mas a carne mais vendida nos Açores, é feita uma pesquisa aí no Brasil, e hoje a carne mais vendida no Brasil é a fraldinha, rapaz. Olha só, né? A fraldinha é considerada uma das carnes favoritas, né, dos açougueiros e do povo também, porque ela tem fibras longas, sabor marcante, uma textura que pode surpreender quando preparada de maneira correta, né? Então, portanto, aí a fraldinha caiu no... É a carne preferida aí dos açougueiros e do povo brasileiro também. Filé mignon tá difícil comprar. Contra filé, quando sobra, compra, né? Picanha, então, já entrou na moda a tal da picanha, né? Então, a fraldinha hoje é uma das carnes preferidas. O que mais sai no açougue hoje é a fraldinha. Será que é mesmo? Deve ser, né? O pessoal faz pesquisa aí no Brasil inteiro. 7 horas e 17 minutos aqui da manhã, sextou, 31 de julho. Isso também passando a régua aí, né? Acabou o mês de julho, gente. Vamos entrar já no mês de agosto, né? Mas continuamos, né? No inverno brasileiro. O inverno brasileiro tá aí. Chegou e chegou pra ficar, né? Mas tá, o inverno tá meio, né, tá chovendo, tá fazendo calor. Hoje nós vamos ter 32 graus de a temperatura, né? É o inverno de 32 graus. Aí tem um inverno lá na Europa, que tá matando todos os europeus lá. Inverno de 40... inverno não, verão de 40 graus lá, né? Os caras não estão acostumados, né? Lá, um verão lá é 20 graus, 21, né? Agora tá fazendo 40 e o fogo tá comendo tudo lá. O pessoal tá meio brabo lá, né? Sem saber o que fazer. Nós aqui enfrenta de boa, né? Que tá acostumado com muito calor. Mas eles lá na Europa não estão, não. E de repente pega um calorzão de 40 graus aí, você tá doido. Aí tá todo mundo minguado lá, né? 7 horas e 19 minutos, bom dia.
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Pois é, teu FGTS vai aumentar, sabia ou não? É, vai ter aqui, tem até o cálculo aqui. O Conselho Curador do Fundo de Garantia por Tempo de Serviço, o FGTS, aprovou a distribuição de 13 bilhões dos trabalhadores referente aos resultados positivos obtidos pelo fundo em 2025. O valor corresponde a 89% do lucro de 14 bilhões registrado no exercício. Ao todo, cerca de 138 bilhões, né, ou melhor, 138 milhões de trabalhadores e trabalhadoras serão beneficiados, né, pela distribuição. Para calcular o valor que será acreditado aí no seu fundo de garantia, o trabalhador deve multiplicar o saldo existente do FGTS, ver quanto que você tinha aí, né, em 2025, quanto que era o teu FGTS, aí você vai multiplicar, tem um índice aqui, ó, de 0,01, aí fica meio complicado falar. Assim, quem tinha R$1.000 numa conta no final do ano passado, por exemplo, vai receber R$18,00, e assim por diante. Eu estava fazendo a minha conta aqui, rapaz, mas não consegui ver ainda. Mas se você entrar no Diário da Região aí, no teu Diário Web, lá tem uma tabelinha. Ou então entrar na internet, coloca lá, né? Calcular, né, a distribuição dos 13 milhões do FGTS. Vai sair uma tabela ali que você vai poder colocar quanto que você tinha no teu FGTS em 2025 e quanto que você pode ganhar, né? Falou que é para ganhar, né? Faz qualquer negócio aqui, né? Aí não pode perder. Então tá aí, quem tem direito a receber? Todo trabalhador que tinha saldo em alguma conta do FGTS até dia 31 de dezembro de 2025, mesmo que a conta seja de um emprego antigo ou inativa. O valor é calculado, né? O saldo de cada conta em 31/12/2025 é multiplicado pelo índice de distribuição, que eu falei aqueles números lá, né? Aí você vai saber quanto que você vai receber, né? O valor é depositado na sua conta de FGTS. Você não tem mais conta do FGTS, mas já teve, vai ser depositado naquela conta. Geralmente é na Caixa Econômica ou no Banco do Brasil. Pelo aplicativo do FGTS ou pelo site da Caixa, onde é possível ver o saldo de cada conta de crédito, distribuição de lucro após o depósito. Você pode conferir lá também. Mas vai vir um din-din aí, né, dona Felicidade? Bom dia. Agora são 7h24.

0: Bacana, nós tocamos aí pra você, Cacique Pajé. Essa música todo mundo canta e conhece, né? Canoeiro, A Coisa Tá Feia, Tião Carreiro e Pardinho, Garça Branca, Vieira e Vieirinha, Tunique e Tinoco com Escolinha.
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0: Tô de volta aqui pela Difusora Aparecida, Rádio da Família. Bom dia, 7 horas e 44 minutos. O nosso muito obrigado pelo carinho. É fácil você fazer uma conta, ó. Eu tô falando do lucro do FGTS que vai cair aí no teu FGTS, né? Quem tem carteira assinada até 2025, mesmo quem já não está trabalhando mais, tem esse dinheirinho para receber. A cada R$1.000, né, que você tiver ou teve no teu FGTS, né, no Fundo de Garantia, você ganha R$18,70. Então você multiplica isso aí para ver quanto vai dar. Por exemplo, quem tem R$1.000 de saldo vai ganhar R$18,70, né, desses bilhões a serem distribuídos pelo governo, tá bom? Não se esquece, domingo agora, né? Nós temos aí para você o leilão de gado, né? Em prol Padroeiro Senhor Bom Jesus, que acontece no Largo Vicentino. Então todos estão convidados a participar desse leilão de gabão, hein? Galera toda que tá aí nos ouvindo agora, é as festanças aí, né? É alusivo aí ao Padroeiro Senhor Bom Jesus. No dia 8 de agosto também vai ter, né, um show do Padroeiro, né, que acontece, é um show itinerante, cada ano acontecendo numa igreja, né, numa paróquia de Monte Aprazível. Tivemos a primeira aqui na Igreja Matriz e agora esse segundo ano, né, vai ser lá na Vila da Uja. Nós teremos então a programação do dia 6, feriado, né, dia do padroeiro da cidade, às 8 horas da manhã, missa em louvor ao Senhor Bom Jesus, às 10 horas, bênção dos carros, né, e motoristas em frente à Igreja Matriz, e às 18 horas, missa solene em louvor ao Senhor Bom Jesus, com troca do manto e procissão. Essa aí é a programação no dia, né, teremos 3 dias de preparação também. Durante 3 dias, né, nós teremos aí o tríduo, né, em louvor ao Senhor Bom Jesus, né, sempre com missa às 19h30, né, tanto no dia 3, no dia 4 e no dia 5, né, haverá missa às 19h30 na Igreja Matriz, e no dia 6, né, as festividades alusivas ao Senhor Bom Jesus. Agora são 7 horas e 47 minutos aqui na manhã. O nosso bom dia para você, procissão. A música do Barreirito aqui na programação da Rádio Difusora Aparecida. Depois aí nós vamos tocar quem aí? Vem na sequência. Deixa eu ver. Belmonte Amaraí. Belmonte Amaraí vem na sequência para você. 7h47. Bom dia.
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Bonito, os espinhos que a vida tem são... Essa vida nossa é um corre, corre danado, a gente só colhe espinho, né? Ah, mas tem um lado bom também. Tem as rosas também, não é só o espinho não, né? Mas tudo bem com você? Bom dia. Mandando um abraço pessoal aí do Seringal, né? Tem muito que já tá voltando já. Galera que nas madrugadas aí vai pro Seringal trabalhar, né? Não é fácil não, amigão. A você que é retireiro, nosso abraço carinhoso, né? Pessoal das fazendas, dos sítios aí. Tem a vaquinha lá para tirar o leite. A vaquinha chama Salomé ou não? Acho que é o nome mais, né? É, mais conhecido das vaquinhas. É a vaquinha Salomé. Meu Deus do céu. Tá bom, então. Abraço para todos vocês. O nosso muito obrigado. São 8 horas e 4 minutos aqui pela Difusora. Encerrando o nosso bloco aqui, ó.

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0: Você participando, lembrando, amanhã Mirassol joga com o Vasco, né?

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1: Ei, como é bom ser boiadeiro, hein? Bom demais você participando com a gente aqui na programação da Rádio Difusora Aparecida, a Rádio da Família. Bom dia, mandando alusão lá pro Zé Amarante, tá nos ouvindo, né, Zé? Ei, Zé tá matando um boi lá, rapaz, é... Amanhã tem aniversário lá, né? A dona Luciana tá fazendo aniversário amanhã. Parabéns, felicidades, né? Aproveite aí e curta, né? É, valendo aí para todo o pessoal que tá aí nos ouvindo agora. A gente agradece de coração e você participa com a gente através do nosso WhatsApp. Já já eu vou aqui no Zap aqui para atender a galera do Zap aqui, né? Então tá certo. Vamos lá, tem Capial agora, João Mulato e Pardinho. Aqui, bom dia, bom dia.

0: Bom dia aqui na nossa manhã, agora são 8 horas e 17 minutos, você participando com a gente aqui na programação da Rádio Difusora Aparecida, Rádio da Família. A sua nossa rádio aqui tocando sempre boa música aí para esse pessoal todo, né, que está nos ouvindo aí. A gente agradece de coração a essa galera que curte, não é? Vamos entender então quem vem aqui. Deixa eu ver aqui. Atendendo a participação do Manuel. Ô, Manuel, tudo bem, Manuel? Bacana demais, grande Manuel. Pediu aí uma música do Vieira e Vieirinha, Boiadeiro de Fama. Aí eu vi agora então, 8h18, bom dia.
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5: Ei, vamos falar do Belmonte Amaraí um pouquinho. Hoje é sexta-feira, dia de homenagens, né? E hoje eu escolhi aqui o Belmonte Amaraí, né? A dupla formada pelo Pascoal Zanetti, que era o Belmonte, e o Domingos Sabino, que é o Amaraí, né? Então tá aí, responsáveis por músicas que, né, fizeram grandes sucessos aí na década de 70, né? Tá aí. Eles começaram em 1964 a cantar e foram até 1972, né? O Belmonte Amaraí. Antes de se tornarem parceiro, Belmonte fazia a dupla com Belmiro e depois com Tibagi. Amaraí, né, era iniciante e tinha cantado com um parceiro que chamava Amoroso e depois o Tibagi, né? Eles se conheceram em 1964. Lá num bar no Largo do Paissandu, em São Paulo, né? É o popular café dos artistas, todo mundo começou lá, né? Então tá aí. E praticamente lá começaram a fazer os primeiros ensaios e tal. Aí começaram a cantar em churrascarias, em circos. E começaram, né, a batalha para gravar um LP, que aconteceu em 1966, né? Pela RCA Victor. Sucesso de Belmonte Amaraí, né? Saudade da Minha Terra foi a música que, né, praticamente lançou, né, o Belmonte Amaraí. Ele foi convidado aí pelo Nenete, da dupla Nenete Dorinho, né, para gravar o primeiro LP e emplacaram logo de cara aí grandes sucessos, né, como Saudade da Minha Terra. E o Goiás sempre foi aquele compositor que praticamente, né, deu certo, né? Geralmente determinados compositores dá certo. A gente tem aí Lorival dos Santos, né, e Moacir dos Santos deram certo com o Tião Carreiro, com o Jacó e Jacózinho. E o Belmonte justamente deu certo, né, encasou certinho com o Belmonte Amaraí. Grandes sucessos: Mercedita, Pombinha Mensageira, Fronha, Desde Que Te Vi, Morrendo de Amor, Entre Lágrimas, Lágrimas da Alma, Desventura, Te Amarei Por Toda a Noite, Capricho do Destino, tantas músicas, né, que fizeram sucesso aí com o Belmonte também, o Amaraí, né? Belmonte e Amaraí gravaram 5 LPs, tendo sido Por Que Fui Te Conhecer o último disco da carreira. Daqui a pouquinho a gente fala mais de Belmonte e Amaraí, vamos ouvir? Essa aqui todo mundo gosta, hein? Mercedita.

0: Pois é, 8h33, nosso especial de sexta, sexta-feira, né? Hoje com Belmonte Amaraí, como eu disse, vários sucessos em 8 anos de carreira, gravaram 6 LPs, né? E uma coisa curiosa, no último LP, né, que o Belmonte Amaraí, que eles gravaram, foi só 11 músicas, né? Porque não deu tempo. O Belmonte acabou falecendo no dia 9 de setembro de 1972, aos 34 anos de idade. Imagina só, né? Em 8 anos de carreira fizeram tanto sucesso e o Belmonte faleceu aos 34 anos. Imagina se o Belmonte, né, tivesse até hoje aí entre nós aí, sem dúvida nenhuma, teríamos grandes clássicos, né? Ele acabou falecendo em 72, num acidente de carro após um show na cidade de Itápolis. Amaraí continuou cantando a carreira solo com outros parceiros, até que 28 anos depois, em 1999, ele formou dupla com seu filho, Francis Júnior, né? Com quem fez dupla por 17 anos. Amaraí faleceu no dia 21 de julho de 2018, aos 77 anos, vítima de infarto na cidade de Alfenas, né? Onde havia se mudado. Ele morou muito tempo em São Sebastião do Paraíso, né? Que eu me lembro, conversei com ele uma vez. Ele morava em São Sebastião do Paraíso junto com o Tibagi, né? Tibagi também morava lá e fez dupla com o Miltinho, né? Eles tinham um programa de rádio lá, sertanejo, né? Então tá aí, em 2018, após o falecimento de Amaraí, o filho dele, o Francis, se juntou a Janel, né? E hoje é Juninho, hoje, né? O Janel que fazia dupla com o Juninho e Janel, né? Hoje, então, eles têm o nome de Belmonte Amaraí, né? O filho do Amaraí e mais o Janel. Formaram a dupla Belmonte Amaraí, fazendo show por aí até hoje, né? Então, tá bom. Em novembro de 2022, foi inaugurada uma estátua de bronze em tamanho natural, né, do Belmonte, na cidade de Barra Bonita. O pessoal deveria fazer isso aí pro Amaraí agora, né? Então, portanto, aí, com apenas aí os LP, Saudade da Minha Terra, de 67, Te Amarei por Toda a Vida, de 68, Boa Noite, Amor, de 68, 12 sucessos, né, do Belmonte Amaraí, lançado em 69, Gente da Minha Terra, em 72, e Porque Fui Te Conhecer, em 1972, também foi o último LP do Belmonte, que saiu com 11 músicas, não deu tempo de gravar a 12ª. Mais duas aí pra gente encerrar o nosso especial com o Belmonte de hoje.
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0: E o Amaraí também.

0: Especialzinho do Belmonte Amaraí, quiser pedir um especial, manda pra gente, sexta a gente vai, né, a gente vai tocando aí pra você. Bom dia lá pra Claudelice e pro Adriano lá do sítio Catu em Tanabilo, lá, estamos adorando o programa. Programa de hoje com sucesso do Belmonte Amaraí, muito bacana, só tão modão pra nós aí, oferecendo pra todos os familiares e amigos de Macaubal e Catu. Ofereço também pro meu amigo Claudemiro Careca, motorista amaraí. Faz tempo que eu não vejo Claudemiro, né? Parceirão nosso aí, grande, Claudemir, Careco, Tim, galera toda de Macaubal lá, né? Motoristas aí Itamaraty. Valeu, então. Um abração, então, pra Claudelice e pro Adriano aí do sítio do Ecatu. Pessoal, vai no Seringal cedo, né? Abração pra você. Vou tocar uma música aqui do João Mineiro e Marciano, que eu sei que gosta dessa música aí. Bom dia, a Claudelice tá aí, já mandei o alusão pra ela, bom dia também, né, deixa eu ver, bom dia Lula, parabéns pelas lindas músicas que você toca, eu gosto muito da dupla Belmonte Amaraí, tá bom então, mandando um alusão pra Isabel lá de Mirassol, né Isabel, tudo bem? Alô Lurdinha, ó Lurdinha, ponta firme todo dia com a gente, só o Santos que tá difícil aí, hein, não vai, então vai torcendo pro Mirassol que tá bom demais, né? Ah, o Bonfim também, caminhoneiro, grande Bonfim. Aí um abraço para todos vocês. Bom dia também, bom dia. Madalena aqui no bar da Escadinha, né? Manda a música do André e Andrade. Cama Fria, um abraço. Vou programar aqui para vocês aqui, tá certo? Bom dia. Se der, toca pra gente aí a canção Última Chance. Tô procurando aí quem canta essa música Última Chance, né? Tô vendo quem é aqui. Tem aqui ligações aqui por, né? Uma alusão pro João de Mirassol também aí, tá sempre nos ouvindo, né? Tá certo, então. Gente, vai mandando o nosso alôzinho aqui pelo nosso WhatsApp 32000974, anotou? 32000974. Fácil, né? Bacana. 8h45.
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0: Bacana demais, estou de volta convidando vocês para o leilão de gado em louvor ao Senhor Bom Jesus nesse domingão, dia 2 de agosto, a partir das 11 horas, no Lar Vicentino de Monte Aprazível, hein? Vai ter lá, né? Tem cafta, de porco, de carne, enfim. Tem vários espetinhos lá, de vários sabores para você saborear, levar, né? A família, o pessoal vai mais pelo bate-papo para fazer, né? Também a colaboração aí com o leilão de gado em louvor ao Senhor Bom Jesus. É domingão agora, hein? 11 da manhã. Lá no Lar Vicentino, todos convidados a participar, tá bom? Agora são 8h47, a Prefeitura Municipal vai iniciar o maior, né, recape da cidade. Hoje tem praticamente aí quase, né, todas as ruas do centro, ruas dos bairros serão recapeadas aí. E o pessoal do recape está passando nas ruas, tá podando as árvores, porque a máquina que faz o recape era uma máquina muito alta, né? Então, tem que fazer essa poda no sentido rua, ali, né? Pessoal da prefeitura nas ruas que vão acontecer o recap, está sendo podada algumas árvores, assim, né? Para que a máquina possa passar sem problema para fazer o recap aí na sua rua. Então, é só ter um pouquinho de paciência, né, gente? É tão difícil conseguir um recap nesse montante, igual foi conseguido para Monte Aprazível. Então, todo mundo colaborando, né? Vai dar uns picotinhos aí nas árvores aí, mas, né, cresce de novo, tá? Isso é pro bem da cidade, tá bom? 8h48 na manhã, eu toco essa aqui porque eu gosto dessa música, hein? Ah, a música é bonita demais, José Mário e Joselito. Quem diz que gosta também é a Cidinha Balduino, né, Cidinha? Gosta também. Depois tem Craveira e Cravinho, Franguinho na Panela, atendo a participação aí do nosso amigo Mário, né? Não é o do armário, não. É o Mário, lá de Sebastianópolis, ouvindo a gente, né? E bacana demais, galera de Sebastianópolis aí. A gente agradece de coração, né? Tá sempre com a gente aí, curtindo o nosso programa. 8h48, quer participar? Manda recados, o nosso WhatsApp é o 3200-0974, tá? 3200-0974. Quero mandar uma alusão também pra quem, hein? Ah, pessoal que tá lá, o Zé Antônio. Ô Zé, tudo bem? Zé Antônio, lá em Bálsamo, Dona Maria, Terezinha, ei, moçada de Bálsamo, né? Curtindo também o Joãozinho Evangelista, galera lá que marca firme no radião com a gente lá, bom dia. Vamos voltar a música aí, começar tudo de novo. Eita,

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4: Bom dia aí pro Marcão Caminhola, tá na sintonia, né? O nosso assessor de agricultura da Prefeitura de Monte Aprazível, na sintonia com nós, um abração aí. Valeu, Marcão!
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4: Aí tem uns franguinhos na panela aí, né?

Ei, Rolando Boldrin, grande expoente da nossa música sertaneja, né? Bem Brasil, tinha um programa dele lá na Cultura, que era um programão, né? Eita, bom, vou mandar a Lula agora para Sebastianópolis. Bom dia, Lula, manda uma música para nós aqui. Eu, Preto Pedreiro, estou na obra, ligadinho na Difusora todos os dias, eu de Sebastianópolis. Ô, Preto Pedreiro, tudo bem? Abração para você aí, para todos os pedreiros, né? Todos os serventes. Tem meia cuia ainda ou não? Antigamente tinha uns meia cuia, né? Que era aqueles que entrava. Porque diz que tem a ordem aí, né? A ordem, né? Para você que quer ser pedreiro. Você entra como meio pedreiro, servente. Depois aí você tem o... É meio pedreiro. Tem meia cuia. Depois tem o servente. Depois tem aí o... Aí tem o pedreiro. Aí tem o mestre de obra. É isso aí ou não? Hã? Engenheiro é lá em cima, né? Mas aí hoje já mudou tudo, né? Hoje, antigamente, o pedreiro ia de bicicleta. Hoje o pedreiro chega de carro zero, o dono da obra chega de carro zero, o meia-cuia chega de carro zero, tá tudo... Ninguém sabe quem é o dono da obra, né? Antigamente era diferente, mas tá valendo. O importante é que, né? Parabéns aí a todos os pedreiros, construtores, né? Pessoal que, mesmo durante a pandemia, construindo até hoje, né? Um dos movimentos maiores da economia brasileira são justamente essa área aí da construção civil, né? Tá todo mundo construindo casa. Abração para todos os pedreiros aí, pro Preto Pedreiro em Sebastianópolis. Fala em Sebastianópolis, mandando alusão pro seu Zé Martins, que é pedreiro também, né, seu Zé? Faz de tudo, né? E também para Anitta Toffoli, que é nossa ouvinte aí de Sebastianópolis. Ei, moçada de Sebastianópolis, um abraço carinhoso aí para vocês, né? De vez em quando eu vou lá em Sebastianópolis, lá dar um rolê. Eu só não fui, né? A gente tem... Né? Eu só não fui na quermesse lá ainda, mas eu vou, né? Lá no Córrego do Retiro, né? Não fui até hoje. Preciso ir lá, rapaz, né? Faz mais de 20 anos que o pessoal convida para ir lá conhecer o Córrego do Retiro. Não vai... Tá acabando o Córrego de Retiro, eu não fui lá ainda. 9 horas e 6 minutos, Vieira e Vieirinho, Tião Carreira e Pardinho.

12 minutos, bom dia para Adriana Bula e para o Roberto Pipoqueiro, aí de Itanabi, que estão na sintonia, né? Estão ouvindo. Ô, Roberto, mandou recado para nós aqui, né? Que bom. Valeu. Vamos tocar então agora Milionário José Rico, as gargantas de ouro do Brasil. A música Última Chance, né? Vai lá para o Luiz Carlos de Votuporanga, que pediu. Está com a gente na manhã, 9 horas e 12 minutos.

0: Bacana, milionário José Rico aqui na manhã. Nosso muito obrigado pelo carinho. A gente vai pro break aí e já volta rapidinho com você aqui pela Difusora Rádio da Família. Mandando alusão pro meu amigo Chapéu Preto. Ei, Chapéu Preto, rei do gado, hein? É, tá aí pela, né, pela nossa região também, nosso amigo. O Fubá lá de Neves também, sempre nos ouvindo, né? Moçada, o nosso WhatsApp é o 32000974, hein? Manda recado pra nós aqui, a gente vai atendendo essa galera toda aí. Volto já 9h16. 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
0: 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Beleza, nossa, hora certa, agora são 9 horas e também 19 minutos já. Eita, vamos lá.

Ei, catirona boa, hein? É na catira, meu amigo. Uma alusão aí, né? Pro Devanir aí da cachaçaria Tio D, tá nos ouvindo, né? Ei, Devanir, valeu então. Bom dia também pro nosso amigo Elias, tá na sintonia. Ei, Elias, valeu, hein? Tá participando com a gente aqui. É, pediram agora Chitãozinho Chororó aqui na manhã. Uma alusão pra Mercedes, que tá nos ouvindo lá em Tanabi, né? Tá curtindo a programação juntamente aí com o pessoal todo aí, né? Tanabi tem bastante ouvinte aí. Ela tá lá com o maridão, seu Oscar, e também com o filho Leandro, né? Sempre nos ouvindo, sempre curtindo aqui a programação da Rádio Difusora Aparecida, a Rádio da Família. O nosso muito bom dia a todos vocês. E lembrando mais uma vez, pode participar aqui com a gente. 32000974 é o nosso telefone. Então, uma correria danada hoje, né? Então tá aí, vamos tocar um hino de reis aí que pediram aí do Chitãozinho Chororó.

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3: Essa música aí lembra tiro, hein? 9h42, João Mineiro e Marciana, Amanda e Segredo, Proposta Gilberto e Gilmar, Último dos Apaixonados, Zezé e Luciano, Último Adeus, Eduardo Costa, Trio Parada Dura.
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3: Bom dia, tô de volta, 9h44, domingão, agora já sabem, tem leilão de gado, olha, todo mundo sendo convidado a participar, né, do leilão de gado em louvor ao Senhor Bom Jesus, neste domingo, dia 2 de agosto, a partir das 11 horas, no Lar Vicentino. Lá vai ter, né, espetinhos lá de vários sabores, né, aquela agitação toda de um bom leilão, todo mundo convidado, hein, vamos tá lá também, né, vamos passar por lá. Vai ser às 11 da manhã, lá no Lar Vicentino, leilão de gado, em louvor ao Senhor Bom Jesus. É a Difusora Aparecida, a Rádio da Família com você, na programação também, alusivo aí, né, ao trido que acontece nas festanças, né, do Senhor Bom Jesus, nos dias 3, 4 e 5, né, haverá então missa às 19h30, né, acontecendo aí a missa. Você que tem que participar, né, no dia 6 aí, por exemplo, nós temos aí às 8 horas, missa em louvor ao Senhor Bom Jesus, às 10 horas, bênção dos carros e motoristas em frente à Igreja Matriz, às 18 horas, missa solene em louvor ao Senhor Bom Jesus, com a troca do manto, né, e procissão. Então, participe aí, né, das festanças em louvor ao Senhor Bom Jesus de Monte Aprazível. Domingão, agora já sabe, hein? Nós temos então o leilão de gado. Então você está convidado a participar dessas festanças aí. Tá bom, gente? Sempre às 19h30, no dia 3, no dia 4 e no dia 5, a gente tem missa na Igreja Matriz. Mais uma noite, vou dormir sem o meu bem. Ei, zum, zum, tem que tocar, né? Ah, o pessoal gosta.
9: Amigos,

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7: Aí, ó, seleção de música para você aqui pela Difusora, 10 horas e 4 minutos.

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Oração do Ângelus. O anjo do Senhor anunciou a Maria, e ela concebeu do Espírito Santo. Ave Maria, cheia de graça, o Senhor é convosco. Bendita sois vós entre as mulheres, bendito é o fruto do vosso ventre, Jesus. Santa Maria, Mãe de Deus, rogai por nós, pecadores, agora e na hora de nossa morte. Amém. Eis aqui a serva do Senhor. Faça-se em mim segundo a vossa palavra. Ave Maria, cheia de graça, o Senhor é convosco. Bendita sois vós entre as mulheres e bendito é o fruto do vosso ventre, Jesus. Santa Maria, Mãe de Deus, rogai por nós, pecadores, agora e na hora de nossa morte. Amém. E o Verbo se fez carne e habitou entre nós. Ave Maria, cheia de graça, o Senhor é convosco. Bendita sois vós entre as mulheres e bendito é o fruto do vosso ventre, Jesus. Santa Maria, Mãe de Deus, rogai por nós, pecadores, agora e na hora de nossa morte. Amém. Rogai por nós, Santa Mãe de Deus, para que sejamos dignos das promessas de Cristo. Oremos. Derramai, ó Deus, a vossa graça em nossos corações, para que, conhecendo pela intercessão do anjo a encarnação do Cristo vosso Filho, cheguemos por sua paixão e cruz à glória da ressurreição, pela intercessão da Virgem Maria, pelo mesmo Cristo Senhor nosso. Amém.

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Olá, queridos irmãos e irmãs, queridos ouvintes da nossa difusora Aparecida 105,7 aqui de Monte Aprazível, São Paulo, essa emissora da Paróquia Senhor Bom Jesus. É uma alegria estarmos juntos novamente nesse horário do almoço, onde possamos levar a palavra de Deus, ouvir uma boa música, rezar pelas famílias, pelos doentes, rezar por suas necessidades. Que Deus te abençoe. Vamos juntos viver esse momento de fé.

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1: Em nome do Pai, e do Filho, e do Espírito Santo. Amém. Hoje é dia 31 de julho, sexta-feira da 17ª semana do Tempo Comum. Lembramos hoje Santo Inácio de Loyola. Inácio nasceu na Espanha em 1491 e faleceu em Roma em 1556. Influenciado pela leitura da vida de Cristo, deixou a carreira militar e se tornou padre. Fundou a Companhia de Jesus, os Jesuítas. Escreveu os Exercícios Espirituais, obra que se tornou um clássico da espiritualidade para todos os tempos. E influenciou diversos fundadores de institutos religiosos. O Evangelho de hoje é Mateus, capítulo 13, versos 54 a 58. Dirigindo-se para a sua terra, Jesus ensinava na sinagoga, de modo que ficavam admirados, e diziam: de onde lhe vem essa sabedoria e esses milagres? Não é ele o filho do carpinteiro? Sua mãe não se chama Maria, e seus irmãos não são Tiago, José, Simão e Judas? E suas irmãs não moram conosco? Então de onde lhe vem tudo isso? E ficaram escandalizados por causa dele. Jesus, porém, disse: um profeta só não é estimado em sua própria pátria e em sua família. E Jesus não fez ali muitos milagres, porque eles não tinham fé. Um profeta só não é estimado em sua própria pátria e em sua família. Isso disse Jesus a seus concidadãos, que ficaram admirados e escandalizados por sua causa. Eles não acreditaram em Jesus, não tiveram fé. Por isso poucos milagres aconteceram naquela região. Quando não há fé, não há milagres. O Evangelho de hoje nos provoca a olhar nossa comunidade e perguntar: valorizamos as lideranças cristãs que atuam entre nós, ou temos a mesma atitude dos conterrâneos de Jesus? Não poucas vezes acompanhamos evangelizadores externos, mas não valorizamos aqueles que com dedicação missionária atuam e evangelizam na comunidade do nosso bairro. Ainda somos fascinados pela espetacularização da fé, que transforma a religião em teatro. Religião não é e não pode ser teatro.
2: Guiados pelo Espírito Santo, que ora em nós e por nós, juntos rezemos a oração que o próprio Jesus nos ensinou. Pai nosso que estais nos céus, santificado seja o vosso nome, venha a nós o vosso reino. Seja feita a vossa vontade, assim na terra como no céu. O pão nosso de cada dia nos dai hoje. Perdoai-nos as nossas ofensas, assim como nós perdoamos a quem nos tem ofendido. E não nos deixeis cair em tentação, mas livrai-nos do mal. Amém. E guiados também pelo exemplo da Virgem Maria, que nos ensina a ouvir a palavra de Deus e pô-la em prática, e confiados à sua intercessão, rezemos: Ave Maria, cheia de graça, o Senhor é convosco. Bendita sois vós entre as mulheres, e bendito é o fruto do vosso ventre, Jesus. Santa Maria, Mãe de Deus, rogai por nós, pecadores, agora e na hora de nossa morte. Amém. E que Deus abençoe todos os que nos acompanham. Em nome do Pai, do Filho e do Espírito Santo. Amém.

Em nome do Pai, do Filho e do Espírito Santo. Amém. Creio em Deus Pai Todo-Poderoso, Criador do céu e da terra, e em Jesus Cristo, seu único Filho, nosso Senhor, que foi concebido pelo poder do Espírito Santo, nasceu da Virgem Maria, padeceu sob Pôncio Pilatos, foi crucificado, morto e sepultado, desceu à mansão dos mortos, ressuscitou ao terceiro dia, subiu aos céus, está sentado à direita de Deus Pai Todo-Poderoso, donde há de vir e julgar os vivos e os mortos. Creio no Espírito Santo, na Santa Igreja Católica, na comunhão dos santos, na remissão dos pecados, na ressurreição da carne, na vida eterna. Amém. Pai nosso que estais nos céus, santificado seja o vosso nome. Venha a nós o vosso reino. Seja feita a vossa vontade, assim na terra como no céu. O pão nosso de cada dia nos dai hoje. Perdoai-nos as nossas ofensas, assim como nós perdoamos a quem nos tem ofendido. E não nos deixeis cair em tentação, mas livrai-nos do mal. Amém. Ave Maria, cheia de graça, o Senhor é convosco. Bendita sois vós entre as mulheres, e bendito é o fruto do vosso ventre, Jesus. Santa Maria, Mãe de Deus, rogai por nós, pecadores, agora e na hora de nossa morte. Amém. Glória ao Pai, ao Filho e ao Espírito Santo, como era no princípio, agora e sempre. Amém. Eterno Pai, eu vos ofereço o corpo e o sangue, a alma e a divindade do vosso diletíssimo Filho, nosso Senhor Jesus Cristo, em expiação dos nossos pecados e dos do mundo inteiro. Pela sua dolorosa paixão, tende misericórdia de nós e do mundo inteiro. Pela sua dolorosa paixão, tende misericórdia de nós e do mundo inteiro. Pela sua dolorosa paixão, tende misericórdia de nós e do mundo inteiro. Pela sua dolorosa paixão, tende misericórdia de nós e do mundo inteiro. Pela sua dolorosa paixão, tende misericórdia de nós e do mundo inteiro. Pela sua dolorosa paixão, tende misericórdia de nós e do mundo inteiro. Pela sua dolorosa paixão, tende misericórdia de nós e do mundo inteiro. Pela sua dolorosa paixão, tende misericórdia de nós e do mundo inteiro. Pela sua dolorosa paixão, tende misericórdia de nós e do mundo inteiro. Pela sua dolorosa paixão, tende misericórdia de nós e do mundo inteiro. Glória ao Pai, ao Filho e ao Espírito Santo, como era no princípio, agora e sempre. Amém. Eterno Pai, eu vos ofereço o corpo e o sangue, a alma e a divindade do vosso diletíssimo Filho, nosso Senhor Jesus Cristo, em expiação dos nossos pecados e dos do mundo inteiro. Pela sua dolorosa paixão, tende misericórdia de nós e do mundo inteiro. Pela sua dolorosa paixão, tende misericórdia de nós e do mundo inteiro. Pela sua dolorosa paixão, tende misericórdia de nós e do mundo inteiro. Pela sua dolorosa paixão, tende misericórdia de nós e do mundo inteiro. Pela sua dolorosa paixão, tende misericórdia de nós e do mundo inteiro. Pela sua dolorosa paixão, tende misericórdia de nós e do mundo inteiro. Pela sua dolorosa paixão, tende misericórdia de nós e do mundo inteiro. Pela sua dolorosa paixão, tende misericórdia de nós e do mundo inteiro.
pela sua dolorosa paixão, tende misericórdia de nós e do mundo inteiro. Pela sua dolorosa paixão, tende misericórdia de nós e do mundo inteiro. Glória ao Pai, ao Filho e ao Espírito Santo, como era no princípio, agora e sempre. Amém. Eterno Pai, eu vos ofereço o corpo e o sangue, a alma e a divindade do vosso diletíssimo Filho, nosso Senhor Jesus Cristo, em expiação dos nossos pecados e dos do mundo inteiro. Pela sua dolorosa paixão, tende misericórdia de nós e do mundo inteiro. Pela sua dolorosa paixão, tende misericórdia de nós e do mundo inteiro. Pela sua dolorosa paixão, tende misericórdia de nós e do mundo inteiro. Pela sua dolorosa paixão, tende misericórdia de nós e do mundo inteiro. Pela sua dolorosa paixão, tende misericórdia de nós e do mundo inteiro. Pela sua dolorosa paixão, tende misericórdia de nós e do mundo inteiro. Pela sua dolorosa paixão, tende misericórdia de nós e do mundo inteiro. Pela sua dolorosa paixão, tende misericórdia de nós e do mundo inteiro. Pela sua dolorosa paixão, tende misericórdia de nós e do mundo inteiro. Pela sua dolorosa paixão, tende misericórdia de nós e do mundo inteiro. Glória ao Pai, ao Filho e ao Espírito Santo, como era no princípio, agora e sempre. Amém. Eterno Pai, eu vos ofereço o corpo e o sangue, a alma e a divindade do vosso diletíssimo Filho, nosso Senhor Jesus Cristo, em expiação dos nossos pecados e dos do mundo inteiro. Pela sua dolorosa paixão, tende misericórdia de nós e do mundo inteiro. Pela sua dolorosa paixão, tende misericórdia de nós e do mundo inteiro. Pela sua dolorosa paixão, tende misericórdia de nós e do mundo inteiro. Pela sua dolorosa paixão, tende misericórdia de nós e do mundo inteiro. Pela sua dolorosa paixão, tende misericórdia de nós e do mundo inteiro. Pela sua dolorosa paixão, tende misericórdia de nós e do mundo inteiro. Pela sua dolorosa paixão, tende misericórdia de nós e do mundo inteiro. Pela sua dolorosa paixão, tende misericórdia de nós e do mundo inteiro. Pela sua dolorosa paixão, tende misericórdia de nós e do mundo inteiro. Pela sua dolorosa paixão, tende misericórdia de nós e do mundo inteiro. Glória ao Pai, ao Filho e ao Espírito Santo, como era no princípio, agora e sempre. Amém. Eterno Pai, eu vos ofereço o corpo e o sangue, a alma e a divindade do vosso diletíssimo Filho, nosso Senhor Jesus Cristo, em expiação dos nossos pecados e dos do mundo inteiro. Pela sua dolorosa paixão, tende misericórdia de nós e do mundo inteiro. Pela sua dolorosa paixão, tende misericórdia de nós e do mundo inteiro. Pela sua dolorosa paixão, tende misericórdia de nós e do mundo inteiro. Pela sua dolorosa paixão, tende misericórdia de nós e do mundo inteiro. Pela sua dolorosa paixão, tende misericórdia de nós e do mundo inteiro. Pela sua dolorosa paixão, tende misericórdia de nós e do mundo inteiro. Pela sua dolorosa paixão, tende misericórdia de nós e do mundo inteiro. Pela sua dolorosa paixão, tende misericórdia de nós e do mundo inteiro. Pela sua dolorosa paixão, tende misericórdia de nós e do mundo inteiro. Pela sua dolorosa paixão, tende misericórdia de nós e do mundo inteiro. Glória ao Pai, ao Filho e ao Espírito Santo, como era no princípio, agora e sempre. Amém. Deus Santo, Deus Forte, Deus Imortal, tende piedade de nós e do mundo inteiro. Deus Santo, Deus Forte, Deus Imortal, tende piedade de nós e do mundo inteiro.
Deus Santo, Deus Forte, Deus Imortal, tende piedade de nós e do mundo inteiro. Louvado seja nosso Senhor Jesus Cristo, para sempre seja louvado.

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1: Queridos ouvintes, vamos chegando ao final do nosso programa. Que você tenha um dia abençoado, junto da sua família, no seu trabalho. Que Deus abençoe.

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0: da canção e também essa trajetória do senhor também. Obrigada, viu, padre?
1: Ok, Thaís, um abraço para você e que Deus abençoe e dê a graça da perseverança para vocês levarem esse amor, essa paz, essa alegria de Deus aos corações de tantas pessoas que acompanham a Rádio Aparecida e também ao Pablo. Muito obrigado pela oportunidade. Deus abençoe vocês.
2: A gente agradece. Padre Evair, missionário redentorista, com a gente fazendo essa tarde ficar ainda mais especial. Tchau, padre. Fique com Deus.
1: Tchau, fica com Deus também.
2: Amém.
1: Boa tarde.
2: Boa tarde pro senhor também. Tchau, tchau. Tchau, Thaís. Obrigado.
0: Tchau, tchau.
2: Tchau, gente. Vamos lá pra consagração. Tá na hora.
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0: queridos romeiros, vocês que estão aqui no santuário, bem-vindos também aqueles que rezam conosco através da rádio de Nossa Senhora, Rádio Aparecida, e todas as muitas dezenas de emissoras que transmitem esta hora bendita da consagração a Nossa Senhora. O grande convite é para que eu e você possamos ir lá para Nazaré, lembrando aquele dia em que Maria recebeu a notícia de Deus de que ela era escolhida. Então vamos para Nazaré. Em nome do Pai, do Filho e do Espírito Santo.
1: Amém.
0: O anjo do Senhor anunciou a Maria.
1: E ela concebeu do Espírito Santo.
0: Eis aqui a serva do Senhor.
1: Faça-se em mim segundo a vossa palavra.
0: E o Verbo de Deus se fez homem.
1: E habitou entre nós.
0: Ave Maria, cheia de graça, o Senhor é convosco. Bendita sois vós entre as mulheres. E bendito é o fruto de vosso ventre, Jesus.
1: Santa Maria, Mãe de Deus, rogai por nós, pecadores, agora e na hora de nossa morte. Amém.
0: Rogai por nós, Santa Mãe de Deus,
1: para que sejamos dignos das promessas de Cristo.
0: Oremos, infundi, Senhor, vos rogamos, a vossa graça em nossos corações, para que nós que conhecemos pela anunciação do anjo a encarnação de Jesus Cristo, vosso Filho, por sua paixão e morte de cruz, cheguemos à glória da ressurreição, pelo mesmo Cristo, Senhor nosso.
1: Amém.
0: Nossa Senhora Aparecida,
1: rogai por nós.
0: Queridos romeiros, podem sentar-se um pequeno instante e vamos meditar, pertinho de Nossa Senhora, o Evangelho de seu Filho Jesus. Evangelho de hoje da liturgia que vem mostrar para nós exatamente lá onde Jesus viveu, Nazaré. Ele estava morando em Cafarnaum, mas ele voltou para Nazaré e aí ele começou lá em Nazaré a anunciar o reino. E o povo começou a dizer: ah, mas nós conhecemos, olha como ele está falando bem, está falando bonito. De onde será que vem essa sabedoria deste homem? Nós o conhecemos. Ele nasceu em Belém, mas morou aqui em Nazaré. Conhecemos a sua mãe, conhecemos seus parentes, que eram chamados de irmãos. Por isso o Evangelho vai dizer: nós não conhecemos seus irmãos, suas irmãs? Não é ele o filho do carpinteiro? Mas o que que aconteceu? Mesmo conhecendo Jesus, aí não acreditaram nele. Está vendo? Não acreditaram nele. O Evangelho, Jesus mesmo vai dizer que eles ficaram escandalizados por causa de Jesus. Essa palavra escandalizados é muito forte. Lá, naquela hora, ficaram escandalizados com Jesus. Com Jesus, e diziam conhecê-lo. Será que alguma coisa escandaliza você? Por exemplo, a injustiça, a opressão, corrupção, ganância, isso não escandaliza você? Poxa, a religião usada para outros interesses, isso não escandaliza você? Agora começa a aparecer católicos que a gente nunca viu, viu? Mas aparece, nossa, como são cristãos, né? Tempo de campanha, fica todo mundo religioso. A fé não pode ser instrumentalizada. Deus não se deixa instrumentalizar. Então, isso não escandaliza você? se eu não frequento a comunidade, tem aqueles que de fato frequentam a comunidade, já desde há muito tempo estão unidos na igreja, mesmo tendo cargos importantes. A igreja não fecha as portas, mas eu tenho que tomar consciência dos escândalos que impedem a gente de viver o evangelho. Se for assim, Jesus pode passar junto de nós e dizer assim também, como diz o evangelho de Mateus, olha, ali não pôde fazer nenhum milagre, ali não pôde fazer nenhum bem, porque não acreditavam nele. O que é a fé? A fé é acreditar, é apostar no projeto de Jesus, no evangelho de Jesus. Isto é ter fé. Isto é assumir a minha fé. Isto é ser igreja de verdade. Abraçar o projeto de Jesus. Você quer ser gente? Você quer ser humano de verdade? Então, olhe o evangelho. Em primeiro lugar, o evangelho é um livro humano. O evangelho me ensina a ser gente. E tão profundamente humano que é palavra da salvação. Então, tudo aquilo que vem se opor à humanidade, que vem tirar a paz, não é de Deus. Por isso, o fato de Jesus voltar para Nazaré e ali não ser acolhido, e ele mesmo vai dizer, bom, nenhum profeta voltar para Nazaré e ali não ser acolhido, e ele mesmo vai dizer,

0: Portanto, olhemos para este Evangelho que nos ensina o jeito da gente viver hoje a presença do Senhor entre nós. Ele é o nosso Deus, o nosso Redentor. Você sabia que você tem um irmão que é Deus? Será que você já descobriu que você tem um irmão que é Deus? Não conhece esse irmão? Procure conhecer. E Nossa Senhora nos ajude a conhecer o nosso irmão Jesus. A bênção da água. Vamos ficar de pé, quem puder. A bênção da água. Não tem? Já lembrei. Faça a sua intenção no coração e depois consiga a sua água. A nossa proteção está no nome do Senhor,
1: que fez o céu e a terra.
0: O Senhor esteja convosco.
1: Ele está no meio de nós.
0: Pai de bondade, que a vossa bênção venha sobre vossos filhos que têm em suas mãos a água, ou a intenção do coração para adquirir esta água, abençoai-a, para que ela se torne sinal da vossa bondade e da vossa misericórdia. Que ela traga saúde aos doentes, traga paz por aqueles que estão sofrendo, ânimo para quem está desanimado, esperança para quem está triste nesta vida. Que esta água nos faça levantar a cabeça, porque temos um Deus que é nosso irmão. Que esta água também, Senhor, lembre a água do batismo que um dia recebemos. Que ela recorde que o nosso batismo é uma fonte que jorra para a vida eterna. Em nome do Pai, do Filho e do Espírito Santo.
1: Amém.
0: Amém. E agora, todos nós, com voz forte e bonita, olhando para a imagenzinha de Nossa Senhora, rezemos com toda a fé, com toda a força do nosso coração. A consagração à Mãezinha do Céu. Ó Maria Santíssima, pelos méritos de nosso Senhor Jesus Cristo, em vossa querida imagem de Aparecida, espalhais inúmeros benefícios sobre todo o Brasil. Eu, embora indigno de pertencer ao número de vossos filhos e filhas, mas cheio do desejo de participar dos benefícios de vossa misericórdia, prostrado a vossos pés, consagro-vos o meu entendimento, para que sempre pense no amor que mereceis. Consagro-vos a minha língua, para que sempre vos louve e propague a vossa devoção. Consagro-vos o meu coração, para que depois de Deus vos ame sobre todas as coisas. Recebei-me, ó Rainha incomparável, vós que o Cristo crucificado deu-nos por mãe, no ditoso número de vossos filhos e filhas. Acolhei-me debaixo de vossa proteção. Socorrei-me em todas as minhas necessidades espirituais e temporais, sobretudo na hora de minha morte. Abençoai-me, ó celestial cooperadora, e com vossa poderosa intercessão, fortalecei-me em minha fraqueza, a fim de que, servindo-vos fielmente nesta vida, possa louvar-vos, amar-vos e dar-vos graças no céu por toda a eternidade. Assim seja.

0: convosco.
1: Ele está no meio de nós.
0: Por intercessão de Nossa Senhora Aparecida, Mãe, Rainha e Padroeira, venha sobre as crianças, os jovens, os casais, idosos, doentes, sobre sua família, sua romaria. A bênção de Deus Todo-Poderoso, Pai, Filho e Espírito Santo.
1: Amém.
0: Amém. E que a bênção do Senhor permaneça para sempre.
1: Amém.
0: Viva Senhora Aparecida.
1: Viva.
0: Viva Mãe de Cristo.
1: Viva.
0: Viva Cristo.
1: Viva.

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Oração do Ângelus. O anjo do Senhor anunciou a Maria, e ela concebeu do Espírito Santo. Ave Maria, cheia de graça, o Senhor é convosco. Bendita sois vós entre as mulheres, bendito é o fruto do vosso ventre, Jesus. Santa Maria, Mãe de Deus, rogai por nós, pecadores, agora e na hora de nossa morte. Amém. Eis aqui a serva do Senhor, faça-se em mim segundo a vossa palavra. Ave Maria, cheia de graça, o Senhor é convosco. Bendita sois vós entre as mulheres, e bendito é o fruto do vosso ventre, Jesus. Santa Maria, Mãe de Deus, rogai por nós, pecadores, agora e na hora de nossa morte. Amém. E o Verbo se fez carne e habitou entre nós. Ave Maria, cheia de graça, o Senhor é convosco. Bendita sois vós entre as mulheres, e bendito é o fruto do vosso ventre, Jesus. Santa Maria, Mãe de Deus, rogai por nós, pecadores, agora e na hora de nossa morte. Amém. Rogai por nós, Santa Mãe de Deus, para que sejamos dignos das promessas de Cristo. Oremos. Derramai, ó Deus, a vossa graça em nossos corações, para que, conhecendo pela intercessão do anjo a encarnação do Cristo vosso Filho, cheguemos por sua paixão e cruz à glória da ressurreição, pela intercessão da Virgem Maria, pelo mesmo Cristo Senhor nosso.

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Nós. Acompanhe agora a novena em preparação à festa do Bom Jesus da Lapa, uma das maiores manifestações de fé e cultura do Brasil.

0: Santuário do Bom Jesus da Lapa e de Nossa Senhora da Soledade, em Bom Jesus da Lapa, na Bahia. Estamos celebrando os 335 anos de Romarias na capital baiana da fé. Louvado seja nosso Senhor Jesus Cristo.
1: Para sempre seja louvado.
0: Pode ser mais vibrante, mais alegre. Louvado seja nosso Senhor Jesus Cristo.
1: Para sempre seja louvado.
0: Sejam todos bem-vindos, bem-vindas. Todos aqueles que vieram visitar a Igreja de Pedra e Luz, a nossa saudação fraterna e carinhosa se estende a você, meu irmão, minha irmã, que reza conosco através da TV Bom Jesus, TV Aparecida, TV Pai Eterno, TV Fé e Luz, Católica TV, portal A12.com, Rádio Bom Jesus FM, Rádio Aparecida, Rádio Carícia FM, Rádio Interativa de Itabuna e demais rádios e redes sociais que estão em cadeia conosco a partir deste momento para celebrar a quarta noite do novenário. Vamos nos acolher a todos com uma calorosa salva de palmas. Bem forte, pode ser mais vibrante. Nos acolhamos a todos. A Romaria deste ano, meus irmãos, minhas irmãs, na Igreja da Lapa, considerando as reflexões da Conferência Nacional dos Bispos do Brasil, CNBB, sobre fraternidade e moradia, tem como tema geral o Bom Jesus, nascido da Virgem Maria, habita entre nós. Vamos repetir? O Bom Jesus, nascido da Virgem Maria,
2: habita entre nós.
0: Fundamentando no texto bíblico do Evangelho de São João, quando diz: Ele veio morar entre nós. Neste ano de 2026, nós rendemos graças a Deus pelos 70 anos da presença dos padres e irmãos missionários redentoristas no santuário e na diocese de Bom Jesus da Lapa. Com toda a igreja e com a família franciscana, nós celebramos também o ano de São Francisco de Assis, o irmão universal de todas as criaturas. E nesta quarta noite da novena ao Senhor Bom Jesus da Lapa, refletiremos sobre o subtema: o ventre da Virgem Maria, primeira habitação do Verbo encarnado. O ventre da Virgem Maria, primeira habitação do Verbo encarnado. Eu peço a todos que dirijam o seu olhar para a entrada deste monumento sagrado, a Igreja de Pedra e Luz, e vamos receber a procissão de entrada com os ministros do altar, cantando a música que é tema da Romaria de 2026, com os cantores do santuário.

0: forte nossa alegria. Comecemos bem, vibrantes. Seremos acolhidos agora pelo reitor deste santuário. Com a palavra, o padre Roque Silva Alves.
1: Meus irmãos e minhas irmãs, romeiros, peregrinos, lapenses, telespectadores, internautas e radiovintes, louvado seja nosso Senhor Jesus Cristo.
2: Para sempre seja louvado.
1: Em nome do Santuário do Bom Jesus, da Diocese de Bom Jesus da Lapa e dos missionários redentoristas, quero lhes dizer, neste novenário dos 335 anos de Romarias, sejam todos bem-vindos e bem-vindas à Romaria do Bom Jesus, na capital baiana da fé. Nesse ano de 2026, com toda a Igreja Católica, celebramos os 800 anos da Páscoa de São Francisco de Assis, o nosso irmão menor e universal, e o primeiro ano do pontificado do Papa Leão XIV. Nesse ano também, celebramos 70 anos da presença dos missionários redentoristas na evangelização nesse santuário e aqui na Diocese de Bom Jesus da Lapa. Nessa quarta noite do nosso novenário, queremos acolher os que se encontram em suas casas, participando conosco através da TV Bom Jesus, TV Aparecida, TV Pai Eterno e as demais emissoras e meios de comunicação que estão conectados conosco. Acolhemos essa quarta noite um trio, uma tríade de bispo, o nosso bispo diocesano, Dom Rovival Cabral Brito, bispo aqui de Bom Jesus da Lapa, Vossa Reverendíssima, Dom Aldemiro Sena dos Santos, bispo da Diocese de Teixeira de Freitas e Caravelas, na Bahia, em sua primeira romaria ao Santuário do Bom Jesus da Lapa como bispo. Bem-vindo, Dom Aldemiro. E ele nos ajudará na reflexão hoje e amanhã. E também acolhemos Dom Pedro Guimarães, arcebispo da Arquidiocese de Palmas, do Tocantins. A eles três, uma salva de palmas. Acolhemos fraternalmente os padres diocesanos, os confrades redentoristas, os que chegaram agora há pouco de Aparecida, os religiosos, as religiosas, os seminaristas, os coordenadores e coordenadoras de romarias e os motoristas. Acolhemos as autoridades presentes ou representadas e as forças de segurança, Polícia Militar da Bahia, Corpo de Bombeiro Militar, Guarda Civil Municipal. Nossa acolhida carinhosa aos representantes do SAAI, Serviço Autônomo de Água e Esgoto aqui da cidade, que está completando 60 anos. E eles vão entrar com a imagem do Bom Jesus. Eles são responsáveis, portanto, pelo serviço de abastecimento de água e tratamento de esgoto para que a nossa romaria esteja bem solidificada. Vamos nos acolher a todos com uma salva de palmas.
0: Nós agradecemos ao Padre Roque pela sua acolhida fraterna em nome do santuário a todos nós que estamos aqui. Preside esta quarta noite da novena Dom Aldemiro Sena dos Santos, bispo da Diocese de Teixeira de Freitas, extremo sul da Bahia. Com ele, a saudação inicial.
3: Em nome do Pai, e do Filho, e do Espírito Santo.
4: Amém.
3: A graça de nosso Senhor Jesus Cristo, o amor do Pai, e a comunhão do Espírito Santo estejam convosco.
5: Bendito seja Deus que nos reuniu no amor de Cristo.
0: Entronização da imagem do Senhor Bom Jesus. Vamos sentir mais emoção agora. No início desta quarta noite da novena, vamos acolher o querido Bom Jesus na sua imagem peregrina do Bom Jesus da Lapa, que será conduzida agora pela delegação do SAAI, Serviço Autônomo de Água e Esgoto, saindo da Igreja de Pedra e Luz, a Casa de Deus e a Porta do Céu. Cantemos todos com alegria um hino de glória e louvor ao Senhor Bom Jesus da Lapa. Jesus da Lapa.

0: oração ao Senhor Bom Jesus da Lapa. Apresentemos com o presidente desta quarta noite da novena a nossa súplica, rezando com fé e devoção a oração ao Senhor Bom Jesus da Lapa.
1: Eis-nos aqui, Senhor Bom Jesus da Lapa, cheios de fé, contemplamos a vossa imagem, o coração aberto nos fala de vosso amor por nós. As mãos e os pés cravados na cruz nos lembram do vosso sofrimento por nossos pecados. O resplendor, sinal de vida nova, nos anuncia vossa vitória sobre o mal e irradia para nós uma esperança sem fim.

Aceitai, ó bom Jesus, as nossas fadigas e privações, como gesto de nossa homenagem. Acolhei as nossas promessas e orações, como sinais de sincera gratidão.

livrai-nos pelo poder do vosso, da vossa sagrada paixão, de toda maldade, fraqueza e dureza de coração. Transformai-nos pela força de vossa gloriosa ressurreição, em mensagem do vosso reino, mensageiros do vosso reino e construtores da paz e da união.

0: Finalmente, dai-nos acesso ao reino eterno, para com todos os santos sermos felizes e cantarmos a vossa glória e o do Pai e do Espírito Santo por toda a eternidade.
1: Amém. Amém.
2: 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Os primeiros passos da nossa Igreja Católica foram marcados pela oração, pelo testemunho de vida, pela união fraterna e pelos ensinamentos dos apóstolos. Trazendo essa riqueza espiritual e histórica, rezemos o hino cristológico das primeiras comunidades cristãs.

Embora fosse de divina condição, Cristo Jesus não se apegou ociosamente a ser igual em natureza a Deus Pai. Porém, esvaziou-se de sua glória e assumiu a condição de um escravo, fazendo-se aos homens semelhante.

Reconhecido exteriormente como homem, humilhou-se, obedecendo até a morte humilhante numa cruz. Por isso, Deus o exaltou sobremaneira e deu-lhe o nome mais excelso, mais sublime e elevado, muito acima.

para que perante o nome de Jesus se dobre reverente todo joelho, seja nos céus, seja na terra ou nos abismos, e toda língua reconheça, confessando, para a glória de Deus Pai e seu louvor. Na verdade, Jesus Cristo é o Senhor.

e o Verbo se fez carne e habitou entre nós, cheio de graça e de verdade, e vimos a sua glória. Aclamemos a palavra de Deus com muita alegria, cantando.

0: Proclamação do Evangelho de Jesus Cristo segundo Mateus.
1: Glória a vós, Senhor.
2: Proclama o Evangelho para nós o padre Devaldo Menes, que é missionário redentorista da província Nossa Senhora Aparecida.
0: A origem de Jesus Cristo foi assim. Maria, sua mãe, estava prometida em casamento a José. E antes de viverem juntos, ela ficou grávida pela ação do Espírito Santo. José, seu marido, era justo e, não querendo denunciá-la, resolveu abandonar Maria em segredo. Enquanto José pensava nisso, eis que o anjo do Senhor apareceu-lhe em sonho e lhes disse: José, filho de Davi, não tenhas medo de receber Maria como tua esposa, porque ela concebeu pela ação do Espírito Santo. Ela dará à luz um filho e tu lhe darás o nome de Jesus, pois ele vai salvar o seu povo dos seus pecados. Tudo isso aconteceu para se cumprir o que o Senhor havia dito pelo profeta: eis que a virgem conceberá e dará à luz um filho. Ele será chamado pelo nome de Emanuel, que significa Deus está conosco. Quando acordou, José fez conforme o anjo do Senhor havia mandado. Aceitou sua esposa e, sem ter relações com ela, Maria deu à luz um filho e José deu ao menino o nome de Jesus. Palavra da salvação.
1: Glória a vós, Senhor.
2: Nosso aplauso, a nossa alegria ao Evangelho de Nosso Senhor. Escutemos agora com muita atenção a reflexão que nos será dirigida por Dom Aldemiro Sena dos Santos, bispo da diocese de Teixeira de Freitas. Escutemos, portanto, com atenção.

meus irmãos do Episcopado, Dom Pedro Brito, Dom Rubival, os presbíteros presentes nesta celebração, os irmãos e padres redentoristas que hoje completam 70 anos de missão neste solo, neste chão sagrado de Bom Jesus da Lapa. Graça e paz para todos, inclusive para todos os romeiros e romeiras vindo de todos os cantos da Bahia e de outros estados do Brasil. Graça e paz para todos. Meus queridos irmãos e irmãs, nestes dias a Igreja do Bom Jesus da Lapa se reveste de graça e beleza. Celebramos com júbilo a festa da habitação de Deus humano e divino na nossa história, na história do nosso povo, na história da nossa gente, gente de todos os cantos deste nosso país. Nesta festa, contemplamos o Verbo divino que no seio da Virgem Maria vem habitar entre nós, assumindo a nossa natureza humana, sujeitando-se ao tempo e espaço. Assim, com toda a Igreja, queremos saudar o Bom Jesus que veio habitar no meio de nós. Por isso, cantemos, olhando para o Bom Jesus da Lapa, e entoemos o canto de louvor, de gratidão, o canto que está na nossa mente e no nosso coração.

e minhas irmãs, hoje é o dia em que a eternidade entra no templo, ou como afirmou o Papa São Leão Magno, a humildade foi assumida pela majestade, a fraqueza pela força, a mortalidade pela eternidade. Com alegria contemplamos o mistério do Deus Todo-Poderoso, que na origem do mundo cria todas as coisas com a sua palavra. Porém, desta vez, escolhe depender da palavra de um frágil ser humano, a Virgem Maria, para poder realizar a encarnação do Filho Redentor. No sexto mês, o anjo Gabriel foi enviado por Deus a uma cidade da Galileia chamada Nazaré, a uma virgem, e disse-lhe: Ave, cheia de graça, o Senhor é contigo. Não temas, Maria. Conceberás e darás à luz um filho, e lhe porás o nome de Jesus. Maria então perguntou ao anjo: Como se fará isso, pois não conheço homem algum? Respondeu-lhe o anjo: O Espírito descerá sobre ti. Então disse Maria: Eis aqui a serva do Senhor, faça-se em mim segundo a tua palavra. Sendo assim, meus irmãos e minhas irmãs, hoje é o dia de proclamarmos: e o Verbo se fez carne e habitou entre nós. Fazemos memória do início oficial da redenção de todos, devido à plenitude dos tempos. É o momento histórico em que o sim do Filho ao Pai precedeu da Mãe. Então eu disse: Eis que venho, venho para fazer a tua vontade. Meus queridos irmãos e irmãs, Maria é o ícone perfeito da espera cristã. Enquanto o mundo seguia distraído, ela guardava no coração as palavras de Deus e deixava que germinassem no segredo de sua interioridade. Vejam, meus irmãos e minhas irmãs, numa cultura que valoriza a pressa, a eficiência e o imediatismo, Maria ensina então a arte paciente da gestação. O reino de Deus não nasce com ruído, mas na suave lentidão silenciosa de quem realmente confia. Ela nos mostra que a esperança não é passividade, mas adesão ativa do plano divino. No seu fiat, no seu faça-se, toda a história encontrou um novo rumo. Em Maria, no seu ventre, lugar sagrado, onde o Verbo se fez carne, torna-se a primeira tenda da nova aliança. Ela encarna a maior verdade deste tempo. Deus quer aproximar-se, quer tocar a humanidade, quer habitar conosco. Maria é a primeira morada de Deus entre nós, entre os homens e mulheres. Nela, o mistério da encarnação se revela com gesto extremo de ternura.

graça. Por isso podemos dizer: a Virgem também nos ajuda a compreender a primeira vinda de Cristo. Ela viveu entre a primeira vinda de Cristo, aquela que crescia silenciosamente dentro dela, e a vinda futura que ela mesma esperava com ardente esperança. Maria, meus irmãos e minhas irmãs, é a mulher da vigilância. Através de seus olhos, aprendemos então a olhar o mundo com esperança ativa, reconhecendo os sinais discretos da presença de Deus nos pobres, na justiça que desponta, na vida que resiste, na paz que teima em nascer, mesmo em cenários adversos. Maria, como exemplo perfeito de fé, de obediência, nos mostra sobretudo a Anunciação, o que significa submeter-se inteiramente à vontade de Deus. Quando o anjo Gabriel lhe anunciou que seria mãe do Salvador, seu simples "faça-se em mim segundo a tua palavra" revelou então uma confiança absoluta e sem reservas no plano divino, mesmo diante da incerteza. Sem pedir explicação, Maria aceitou esse chamado, oferecendo não apenas sua vida, mas também seu coração para acolher e ao mesmo tempo colaborar no mistério da salvação. Esse sim que ela pronunciou a Deus é muito mais do que palavras, é o início da sua caminhada de entrega que atravessa a cada momento de sua vida ao lado de Jesus. Da visita a Isabel e o nascimento em Belém até o Calvário, onde acompanha o filho em seu último suspiro, Maria permanece ali, fiel e silenciosa, acolhendo com amor tanto as alegrias quanto as dores de ser a mãe do Salvador. Sua conformidade plena com a vontade do Pai é, para todos os cristãos, um exemplo vivo de santidade, um exemplo vivo de obediência, mostrando que a fé verdadeira exige confiança, mesmo quando não compreendemos completamente o caminho que Deus traçou para nós. Olhemos, pois, para a figura de Maria e contemplemos aquela que se tornou a primeira habitação do Verbo encarnado. Assim, meus irmãos e minhas irmãs, queremos saudar nesta noite a Virgem Maria como aquela que é mãe da Anunciação, a mãe do Verbo encarnado, e possamos dizer:

0: que nesta festa do Senhor bom Jesus, Maria nos ensine a guardar no silêncio, sem perder a esperança, a caminhar sem temer o desconhecido, a servir sem esperar recompensa e acreditar que Deus continua entrando na nossa história pelos caminhos inesperados, e possamos dizer com verdade: no princípio era o Verbo se fez carne e habitou entre nós. Louvado seja nosso Senhor Jesus Cristo.
1: Diante da imagem do altar do Bom Jesus da Lapa, muitos romeiros e devotos deixam seus pedidos e agradecimentos, e tantos outros os enviam para o santuário. Com atenção, escutemos esses relatos de bênção.
0: Acolhei, ó Senhor Bom Jesus, as súplicas e agradecimentos dos vossos romeiros e fiéis que se manifestam com confiança pelo testemunho que ouviremos agora.
2: Venho testemunhar a grande graça que o bom Jesus da Lapa realizou em minha vida desde a infância. Nasci no interior da Bahia, no ano de 1973. Até os meus 2 anos de idade, os meus pais acreditavam que eu era uma criança saudável. Foi então que a minha mãe percebeu que eu não conseguia sentar-me nem andar como as outras crianças. Preocupados, eles buscaram ajuda médica e receberam um diagnóstico que mudou completamente a vida da nossa família. Eu havia sido acometida pela poliomielite e, segundo os médicos, dificilmente voltaria a andar. Os meus pais, porém, eram pessoas de profunda fé e muitos devotos do bom Jesus da Lapa. Diante do altar do santuário, fizeram uma promessa: se eu voltasse a andar, mesmo que com dificuldades, todos os anos retornariam em Romaria para agradecer pela graça recebida. A minha mãe jamais deixou de cumprir essa promessa. Todos os anos enfrentava a longa viagem num caminhão pau de arara, levando-me nos braços até o santuário. Foi justamente ali, diante do bom Jesus, que aconteceu a graça que marcou para sempre a nossa família. Quando eu tinha apenas 5 anos de idade, pela primeira vez saí do colo da minha mãe e desci a escadaria do santuário caminhando sozinha. A emoção daquele momento permanece viva na nossa memória e foi reconhecida por toda a família como um verdadeiro milagre concedido pelo bom Jesus da Lapa. Cresci ouvindo a minha mãe contar essa história com lágrimas nos olhos. Ela fazia questão de testemunhar essa graça a todos que a encontrava, sempre agradecendo pela misericórdia do bom Jesus. Até ao último dia de sua vida, permaneceu fiel à promessa, retornando todos os anos ao santuário em sinal de gratidão. Em alguns momentos da minha vida, por diferentes circunstâncias, interrompi essa tradição. No entanto, senti novamente o chamado de Deus de voltar para a casa do bom Jesus e retomar essa missão que os meus pais iniciaram com tanto amor e fé. Hoje, adulta, exerço a minha profissão e sigo a minha caminhada com esperança. Embora necessite de um andador para me locomover, continuo andando e levando uma vida digna, realizando os meus sonhos com a graça do bom Jesus. Cada vez que retorno ao santuário, recordo a história da minha família e sinto como se os meus pais ainda estivessem ao meu lado, renovando o meu coração com a mesma fé que um dia sustentou a nossa esperança. Tenho a alegria de dar continuidade à promessa feita pela minha mãe. Não a cumpro por obrigação, mas por gratidão. Ela representa a herança mais preciosa que recebi. Uma fé firme, verdadeira, perseverante, transmitida de geração em geração. Agradeço ao bom Jesus da Lapa por nunca abandonar a minha família e por permanecer ao meu lado em todos os momentos da minha vida. Sou prova que Deus continua realizando milagres e sustentando aqueles que confiam na sua misericórdia. Este é o meu testemunho de gratidão, um testemunho de fé, esperança e amor, para que outras pessoas jamais deixem de acreditar que para o bom Jesus nada é impossível. Uma Romeira de Caim, Bahia.
1: Vamos aplaudir, olha que alegria saber reconhecer a graça do bom Jesus. E você agora que nos acompanha pelos meios de comunicação e também recebeu uma graça ou milagre do Senhor Bom Jesus, acesse o nosso site, muito fácil, santuariodobomjesusdalapa.com. Clique no ícone Testemunho de Fé e conte para nós a sua história de graça alcançada pelo Bom Jesus da Lapa. Não esqueça de colocar o seu nome e sua cidade. E vamos passar para mais um momento forte da nossa novena nesta quarta noite, a ladainha ao Senhor Bom Jesus da Lapa. E vamos lembrar de um refrão que os romeiros, está na boca do povo, e os romeiros cantam quando entram aí nesse santuário, com muita emoção, com muita alegria. O Bom Jesus da Lapa a ninguém nega a favor, seja pobre, seja rico, inocente ou pecador. Vamos repetir? O bom Jesus da Lapa a ninguém nega a favor, seja pobre, seja rico, inocente. Acompanhemos o nosso momento de devoção, louvor e pedido.
0: Apresentemos a Deus, nosso Pai eterno, as nossas fadigas e privações, promessas e orações, cantando a ladainha ao Senhor Bom Jesus da Lapa.

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A cruz não começou no Calvário. Ela começou no amor, antes dos cravos perfurarem suas mãos. O peso do mundo já estava sobre seus ombros. Ele sabia cada dor, cada pecado, cada queda nossa. E mesmo assim, ele caminhou.

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olhar a brancura da hóstia consagrada, lembramos, sem dúvida alguma, o teu leite materno, que gerou, que deu vida ao Verbo de Deus. Ensina-nos a adorar o teu Filho, em cada tabernáculo, em cada missa, em cada comunhão que realizamos. Mãe, nós te amamos. Tu és a única que és

grande Mãe de Deus, Virgem Maria. De todo o coração, queremos te agradecer pelo seu amor, pelo seu carinho, e queremos dizer que todas as vezes que entrarmos numa capela para adorar o teu Filho no véu do sacramento, receberás também o nosso amor, a nossa gratidão. Nos ensine a guardar o amor e a verdade pelo Santíssimo Corpo de Deus, da qual a Senhora foi o primeiro tabernáculo, o tabernáculo vivo e verdadeiro. Mãe de Deus,

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0: Um povo de fé.
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0: Esse povo vai rezar.
3: Te adoramos, te adoramos, te adoramos, te
0: adoramos. 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
3: em espírito
0: e em verdade.

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